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1: Oi, me responde. Você tá aí? O que que tá acontecendo?

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0: Glória a Deus, graça e paz da parte do nosso Senhor e Salvador Jesus Cristo. Começando agora o programa Encontro com Cristo, um programa do Ministério Betel, com a parceria da Rádio Agreste FM. Estamos aqui mais uma vez para proclamarmos, falarmos da bondade, do amor, da misericórdia, de tudo aquilo que nosso Deus tem preparado para cada um de nós. E é bênção, bênção sem medida, tá? Você que está em casa, que Deus abençoe a sua vida poderosamente, abençoe o seu ministério. Graça e paz, Flávio.
1: Graça e paz, pastor. Graça e paz a todos os ouvintes acompanhando o programa Encontro com Cristo.
0: Glória a Deus, graça e paz, Diogo.
2: Graça e paz, pastor. Que Deus abençoe a todos os ouvintes esta noite, em nome de Jesus.
0: Graça e paz, Geise.
3: Graça e paz, pastor. Boa noite. Que Deus abençoe a todos os nossos ouvintes em mais essa noite.
0: Olha aí, graça e paz, Aline. Ah, glória a Deus. Ela fica nos bastidores, tá? Que Deus abençoe a todos vocês. Vamos começar orando, agradecendo a Deus, né? Hoje se encerra mais um ciclo, mais uma semana. E estamos aqui, gratos a Deus por tudo aquilo que Ele tem feito e ainda há de fazer por nós. Oremos. Senhor Deus, nós queremos te agradecer, Pai, por este momento. Momento ímpar, qual o Senhor proporciona de nós estarmos na Tua presença para compartilharmos da Tua bondade, da Tua misericórdia e da provisão que o Senhor tem sobre as nossas vidas. Obrigado, Senhor, por este momento. Obrigado porque o Senhor é um Deus que nunca perdeu batalha. Ó Pai, nós pedimos a Tua bênção sobre cada um de nós que aqui estamos, sobre os nossos ouvintes, que Deus possa abençoar cada um em nome de Jesus. Amém.

0: Deus abençoe, Deus PR, né? Isso, tranças e penteados também. A nossa irmã Geise, fala aí, Geise, fisioterapeuta, massoterapeuta, tudo terapeuta. Diga aí.
1: Segue aí no Instagram, geisianeluz.físio. E além de fisioterapeuta também, canta em casamentos, tá? Aí segue o arroba @b_duo.
0: Olha aí, eita glória, ela canta em casamento e o salário é comigo, tá? Eu sou o pastor dela, acerto comigo. É brincadeira, tá? Entra lá, tá? 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Estávamos ontem em Agrestina e graças a Deus, né? Muitos clientes ali pedindo. Estaremos indo para Catende, também Maraial, Jaqueira. Deus abençoe a todos vocês, tá? Poderosamente. É o programa Encontro com Cristo. Um programa, como eu disse, do Ministério Betel com a parceria da Rádio Agreste FM. Agreste FM é a sua rádio, né? E você pode entrar também pelo nosso WhatsApp agora, tá? Chamo você agora para entrar no nosso WhatsApp, o WhatsApp da rádio Agreste FM, que está agora esperando você entrar conosco ao vivo. E nós vamos cantar, tá? O número do WhatsApp é esse, ó.

É isso aí, é o programa Encontro com Cristo aí. Entra aí, estamos ao vivo e às cores com você, tá? Então vamos para o primeiro louvor da noite. Ontem ela estava aqui conosco, né? Alice Maciel. Eu vi dizer que... Ontem, né? Quinta-feira. Eu vi dizer que o chão ali do comércio está um buraco só, né? O povo marchando, pulando. Graças a Deus, a nossa irmã Alice Maciel. Que Deus abençoe o ministério poderoso que ela tem. Vamos aí. Diga ao povo que marche. É isso que nós vamos cantar agora.

Glória a Deus. Olha aí, Alice Maciel cantou: diga ao povo que marche. Marchar, não é? Precisamos marchar. Você que não marchou, convido você amanhã para estar no Ministério Betel, viu? Vai marchar. A ordem é para marchar e não para recuar. Está conosco aqui também o sacristão original aqui da cidade de Cupira, Paulo Sérgio. Deus abençoe a sua vida, Paulo Sérgio. Que o Espírito Santo de Deus seja sobre a sua vida. E o Maurício pediu e nós vamos tocar, não é? Para ele, Gesso Rufino, vai passar. Essa sua trajetória, pode ter certeza, meu irmão, essa luta, essa peleja, vai passar.

0: Boa noite, pastor. Aqui sou eu, Leão de Bonito. Gostaria de ouvir esse hino. É o senhor Ovelhas. Eu dedico a todos que estão na escuta. Gostaria de ouvir. Estou na escuta. Já fui evangélico, hoje eu estou afastado, mas eu não deixo de curtir o louvor. Eu dedico a todos que estão na escuta. Deus abençoe a todos, um bom final de semana. Sou eu, Leão.
1: Pastor, sou José de Altinho, gostaria de ouvir um louvor para oferecer para você, para minha tia Cosma e para os que estão ouvindo a rádio Agreste FM de Cupira. Eu quero um louvor do mais antigo. Boa noite, fica com Deus.
2: Eita, glória a Deus, olha aí o nosso irmão, né? Pediu um louvor, Sem Ovelhas, com Osés de Paula. Tá conosco também o Sandro e a Neide, lá de Laje Grande, de Catende. Deus abençoe. Um abraço aí, a paz, para minha irmã Marisa Costureira, que está sintonizada conosco aí em Laje Grande também. O meu irmão Toninho, lá em Cana Brava, de Catende. Boa noite, meu amigo, meu pastor. Você é meu amigo, rapaz. Deus te abençoe grandemente. Deus abençoe esse maravilhoso programa. Estamos juntos sempre. Amém, Toninho? Quando eu estiver em Catende, vou aí na sua casa dar o abalo, viu? Eita, glória. É comida boa lá na casa do Toninho, tá certo? Glória a Deus. Vamos de louvor para os nossos irmãos, né? Oferecer também ao Toninho, né? A Neide e ao Sandro também lá em Laje Grande. Vamos ouvir Osés de Paula. E essa é das antigas, viu? Essa é das antigas. Eu acho que só quem se lembra desse louvor aqui é a Geise, né? Essa é das antigas, tá? Osés de Paula cantando Sem Ovelhas.

0: boa noite, Rádio Agreste FM, esse programa maravilhoso. Pela primeira vez estou ouvindo este programa aqui direto de Franca, São Paulo. Meu nome é Jerônimo, ouvinte da Agreste FM. Gostaria que vocês toquem pra gente aí louvores de Chile Cavalhai para oferecer a todos vocês da Agreste e para minha família aí em Lagoa dos Gatos. Boa noite, na paz do Senhor.
1: Olha aí, como é bom, não é? Como é bom a questão do da rede social, a internet, vê? Estamos nem Franca, o Jerônimo está nos ouvindo, daqui a pouco nós vamos tocar um louvor de Chile Carvalhais, não é? Para o nosso irmão Jerônimo, mas agora, né? Aí estamos aqui com a cantora Geise, tá? Contrato, ligue para o 995402298, né? Entre em contato com a gente, ela está morrendo de frio aqui. Ela correu hoje, viu? Diogo, você fez ela correr, não foi, Diogo?
2: Foi, dá umas carreirinhas.
1: Meu Jesus, eu vi dizer que Diogo amarrou a corda e saiu puxando ela.
2: Ela saiu, por incrível que pareça.
3: Foi quase isso.
2: Ela saiu me puxando.
1: Glória a Deus. Vamos ouvir, né? Geise vai cantar um louvor do Kleber Lucas, que tem por título... Esse louvor, eu me lembro que quando lançaram ele, eu estava ali em Catende... E nós fizemos um evento na praça e eu cantei-lo, né? Era na época do CD, a gente ia comprar o CD com playback, mas foi caro, meu Deus. Depois o CD arranhou e foi R$50, 3 CD na época, meu Jesus. Quase que eu morri, eu digo, meu Deus, não tem a pirataria não. Mas não compro coisa pirata não, viu? É pecado, né? Compro só original, né? Vamos ouvir agora, vamos lá, Geise, cantar?
3: Vamos lá, louvar o Senhor.
1: Então vamos embora.

Olha, meu tio acabou de ligar, mulher. Ele quer que dê um alô pra ele, Robinho. Pai vai saber. Em São Paulo, pra ele e pra Luana, esposa dele. E ele quer escutar Elias Silva, aquela música que é: se você cair, ele te levanta. E se chorar, ele te consola, não é seu nome.

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1: Pai do Senhor, a todos os ouvintes, em nome de Jesus, que Deus abençoe a todos, que Deus possa te abençoar esta noite em nome de Jesus. E eu tenho uma palavra para o teu coração essa noite. Se encontra lá em Jeremias, capítulo 1, a partir do versículo 4. E a palavra do Senhor vai falar assim: veio a mim a palavra do Senhor dizendo: antes que te formasse no ventre, te conheci. Antes que saísse da madre, te santifiquei as nações e te dei por profeta. Só até aqui, meus irmãos. A palavra do Senhor fala que Deus escolheu Jeremias para uma grande missão. Missão essa: levar a sua palavra com obediência. E o que me chama a atenção nesse texto esta noite é que ele diz: eu te santifiquei, eu te separei. Ele estava confirmando o que ele confirmou em Gênesis capítulo 1, versículo 26, quando ele disse: façamos o homem a nossa semelhança. Ele estava devolvendo a Jeremias o poder da sua santificação. É isso que a gente tem que se atentar: se santificar diante do Senhor através da sua palavra. E o que eu venho dizer esta noite é que ele falou para Jeremias, ele disse a Jeremias: eu te dei as nações por profeta. E eu venho lhe dizer: será que as nações compreendeu Jeremias? Será que as nações a qual ele pregou a palavra do Senhor aceitou a palavra de bom grado em seus corações? É isso que eu venho falar, porque independente da palavra ser aceita ou não pelo povo, Jeremias pregou, Jeremias ensinou, Jeremias ele se atentou à palavra. E o que me chama a atenção no texto também, no versículo 11, a Bíblia diz que veio a mim a palavra do Senhor. O que é que vê Jeremias? E eu respondi: vejo uma vara de amendoeira. O que Jeremias estava querendo dizer aqui? Jeremias estava atento. Amendoeira significa vigilância. Jeremias estava atento à palavra do Senhor. Jeremias ele estava preparado para levar a mensagem. E o que Deus fez com Jeremias? De fato, o Senhor elogia Jeremias, porque o Senhor confirma: Jeremias, viste bem, e sobre ti, eu velo a minha palavra. E a pergunta que fica nos nossos corações essa noite: o Senhor tem te elogiado, assim como elogiou Jeremias? Será que o Senhor tem se agradado da palavra que sai da tua boca, que sai da minha boca? Porque o Senhor falou, o Senhor confirmou: viste bem Jeremias, a vara de amendoeira, porque era isso que ele queria ouvir da boca do profeta. E muitos profetas que se diz profetas têm se levantado na nação e pregado uma palavra a qual o Senhor não tem se agradado. E o Senhor quer de nós esta noite, ele quer que você se incline para ele e pregue a palavra conforme ele está mandando pregar. Porque Jeremias foi pregar para um povo não estranho, mas conhecido. Era povo dele, era nacionalidade dele. E que eu e você venha estar preparado e atento para isso. Porque lá em Hebreus capítulo 2, versículo 11, diz assim: tanto o que santifica como os que são santificados provém todos de um só. Por causa disso, Jesus não se envergonha de lhe chamar irmãos, dizendo: anunciarei o teu nome a meus irmãos, cantarei louvores a ti no meio da congregação, e outra vez porei nele a minha confiança. Deus ali em Jeremias estava devolvendo a confiança para ele, dizendo: não tema, Jeremias. Jeremias estava ali para pregar a mensagem, devolvendo a confiança a Jeremias. E quando a gente prega a palavra conforme o Espírito Santo ele nos orienta, Deus não se envergonha, Deus se agrada. Foi por isso que você vai ver no capítulo 1 de Jeremias o próprio Deus dizendo: viste bem. Isso me chamou a atenção. O Senhor chegar para Jeremias e dizer: viste bem, porque de fato é uma vara de amendoeira. E muitos profetas, que se diz profeta hoje na atualidade, têm pregado dentro das igrejas aquilo que as pessoas querem ouvir, aquilo que agrada o coração das pessoas, mas não pregar aquilo que transforma o coração das pessoas em arrependimento, para alcançar de fato a salvação. Então é isso que a gente vem se atentar. E é como eu também em outros textos, eu me atentei sobre Isaías. Você vê que aqui no texto, Deus ele fala diretamente com Jeremias, ensinando a ele o caminho. Mas em Isaías foi diferente. Em Isaías capítulo 6, versículo 8, diz: depois disso ouvi a voz do Senhor que dizia: a quem enviarei e quem há de ir por nós? Então disse eu: eis-me aqui, envia-me a mim. Perceba que na língua portuguesa essa frase, esse contexto é um sujeito indeterminado. Você vê aqui que Deus não falou, Deus não convidou de fato Isaías para pregar a palavra. Você vê que Isaías aqui, ele agarrou a oportunidade. Isaías disse: eis-me aqui, envia-me a mim. Enquanto Deus está falando com pessoas diretamente, não deixando nenhuma dúvida de pregar a sua mensagem, as pessoas têm se acovardado, as pessoas têm se adormecido e não têm feito aquilo que Deus tem mandado fazer. Enquanto você vê Isaías, Deus falando para ele: a quem eu enviarei? A quem há de ir por nós? Eu achei interessante aqui o próprio Deus dizendo: a quem há de ir por nós? Nós quem? Deus Pai, Deus Filho e Espírito Santo. Eu quero dizer, quando nós andamos em obediência, essa trindade nos guarda, essa trindade nos protege. Por isso que eu venho dizer a você: desperte, faça a vontade do Senhor, faça aquilo que Ele está mandando você fazer, faça aquilo que agrada o coração do Senhor. Ah, mas não vai ouvir minha mensagem, as pessoas vão tapar os ouvidos. Não importa, e pregue aquilo que o Espírito Santo está mandando você pregar. Se é palavra de bênção na oportunidade, pregue palavra de bênção. Se é palavra de renúncia, pregue palavra de renúncia. As pessoas estão carentes da palavra do Senhor, mas pregue aquilo que de fato o Senhor está mandando você pregar. Jeremias fez isso, ele pregou, ele falou, ele disse sem nenhum temor, ele pregou a mensagem. Então que você, essa noite, em nome de Jesus, receba essa palavra em seu coração e se pergunte ao Senhor hoje, pergunte: Senhor, eu estou vendo bem a sua palavra? Quando eu estou abrindo a Bíblia, quando eu estou lendo, eu estou vendo com os seus olhos, ou eu estou andando no meu entendimento, andando nas minhas convicções? Então que você hoje, esta noite, não ande nas suas convicções. Chame o Espírito Santo para perto de você, peça para ele abrir seu entendimento, peça para ele abrir o seu coração, e quando eu falo coração, abrir sua mente, que você possa entender essa palavra em nome de Jesus. E Deus te abençoe, meu irmão, Deus te abençoe, minha irmã, que Deus possa te guardar e que Deus possa te guiar nos caminhos que muitas vezes a gente não é fácil. Jeremias ali, ele tem momentos de tristeza, ele chora. A gente vê em Jeremias capítulo 20, né? Ele sofreu perseguição. Jeremias apanhou em praça pública, né? Por passu, né? Por pregar a mensagem. Jeremias, ele teve a sua palavra ali, os seus textos rasgados pelos reis por não aceitar a mensagem de renúncia, de santificação, de justiça. Mas Jeremias, ele continuou fiel. Fiel até o momento da sua morte. Então que a gente, esta noite, independente de qualquer situação que estejamos passando, continue sendo fiel em nome de Jesus. Então Deus te abençoe. Amém?
2: Boa noite, Rádio Imprensa FM de Cupira, né? Aqui quem fala é Quitéria de Agostinho. Sou nova no programa, cheguei agora há pouco do meu trabalho. Cansativa, mas faz parte. Gostaria, se possível, de ouvir o hino de Damares, Paz na Virada, para oferecer para todos agrestinense. E para mim, né, que estou precisando de um louvor. Jesus Cristo abençoe a todos que fazem essa rádio maravilhosa. E um ótimo final de semana. Deus abençoe a todos.

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1: Boa noite a todos, saúdo todos os ouvintes com a paz do nosso Senhor Jesus Cristo. Hoje eu estarei falando sobre o investimento dos talentos, mas preste atenção que não é só sobre isso, também fala sobre o medo e o temor do Senhor. Antes de falar da palavra do Senhor, eu estarei perguntando para o seu íntimo: você está servindo ao Senhor por medo ou por temor? Faça essa reflexão dessa palavra de hoje para ter consciência do que estamos apresentando ao nosso Senhor. Estarei falando na parábola dos três talentos, né? Dos três servos e um senhor. Um senhor que deu a seus três servos, né, talentos segundo a sua capacidade. Vemos lá em Mateus 25, do 14 ao 30, que relata, né, sobre essa parábola, onde vemos a representação, né, da distribuição de talentos, da multiplicação e da negligência do talento também. Eu vou ler só os primeiros versículos para podermos entender o que a palavra do Senhor nos diz. Digo também que o reino será como um senhor que, ao sair de viagem, convocou seus servos e confiou-lhes seus bens. Um deu cinco talentos, a outro deu dois e um deu um talento, a cada um conforme a sua capacidade pessoal, e em seguida partiu em viagem. Refletimos sobre essa passagem, né? O que Deus está nos entregando, será que estamos multiplicando? Será que estamos fazendo a vontade dele sobre nossa vida? Que não sejamos como o servo infiel, como o servo negligente, aquele que foi entregado um talento e não teve retorno, não teve multiplicação sobre aquilo que Deus colocou sobre a vida dele. Nós vamos entender o porquê isso aconteceu. Naquela época, um talento era uma unidade de medida valiosa de ouro ou prata. Um homem viajar, na parábola, vemos o seguinte: um homem viaja e confia seus bens a três servos. O erro do terceiro servo, aquele que escondeu o talento, ele escondeu por medo. Medo do seu senhor, medo da sua severidade. Conhecendo ele que o seu senhor era severo e firme no que ele exercia, o servo teve medo. Ele enterrou o seu talento, enterrou o que o seu senhor lhe entregou, né? Uma parte dos seus bens. Os outros servos não. Logo em seguida, eles multiplicaram o que o Senhor lhe entregou. E ao retornar o Senhor às suas terras, seus dois servos que seguiram fielmente o que deveria ser feito, eles prestaram conta ao seu Senhor e lhe disseram: está aqui, Senhor, a tu que me entregaste cinco talentos, eu entrego 10. Ele houve uma multiplicação. Assim, semelhantemente, o segundo servo, assim que ele entregou o talento que foi lhe entregado, foi multiplicado, foi o dobro investido. Enquanto o servo, medroso, infiel, disse-lhe: eu enterrei, Senhor, o talento que me entregastes, porque eu tive medo da sua severidade. Nós, às vezes, estamos assim, com medo do que o Senhor pode nos fazer, sendo que, se formos fiéis ao que ele nos entrega, no pouco ou no muito, ele multiplicará grandemente o que ele nos entregou. Há uma consequência por conta disso. O Senhor chamou o servo de mau e negligente. Veja como é sério isso. O talento foi tirado dele e dado ao que tinha mais. Será que ele não se sentiu capaz de aumentar? Será que ele não se sentiu capacitado sobre aquela responsabilidade? aquele único talento podia ter se multiplicado mais do que o primeiro. Infelizmente, ele não teve uma visão grandiosa sobre aquilo posto em sua vida. A lição principal sobre isso é: esconder o que Deus lhe deu por medo, preguiça ou timidez é um erro grave. Deus espera o fruto do que ele lhe plantou em você. Nós temos a semente, né, plantada em nossos corações. Cabe a nós regar, cabe a nós cuidar e dar frutos sobre essa semente. Por que as pessoas escondem, né, o talento? Eu já falei, foi o medo. O servo da parábola, ele diz: tive medo, escondi na terra o teu talento. Vemos lá em Mateus 25, 25. O medo do fracasso paralisa. Também houve uma, creio que teve uma comparação, né? A uns foram entregados mais e a mim foi entregado o menos. Olhar para quem recebeu 5 talentos e achar que o seu único talento é insignificante. A Bíblia diz que Deus dá a cada um segundo a sua própria capacidade. Vemos lá em Mateus 25, 15. E sendo assim, Deus, o Senhor fala para o seu servo, servo mau e negligente. A falta de esforço para desenvolver o dom recebido, vemos lá em Timóteo, foi o seguinte, lá em 1 Timóteo 4, 14, diz assim: não negligencie o dom que há em você. É muito, muito, muito interessante, né? Muito pesado a responsabilidade que temos. E por conta dessa responsabilidade, temos medo do que Deus nos entrega. Mas a partir do momento que Deus se responsabiliza por nós, nós devemos simplesmente confiar em tudo. Vamos ver uma visão espiritual desses talentos de Deus. Há uma diversidade. Nem todo talento é público, como pregar ou cantar. Existem vários dons escondidos aos olhos humanos, mas vitais para Deus, como o dom de servir nos bastidores, encorajar, administrar ou exercer misericórdia. Vemos a exemplificação disso lá em Romanos 12, dos 6 ao 8, que diz assim: temos diferentes dons de acordo com a graça que nos foi dada. Se alguém tem o dom de profetizar, use-o na proporção da sua fé. Se o teu dom é servir, sirva. Se é ensinar, ensina. Se é encorajar, haja como encorajador. O que contribui, coopere com generosidade. E se exercer liderança, que administre com zelo. E se demonstrar misericórdia, que a realize com alegria. Vemos que os dons são variados, né? Não precisa ser um dom espiritual do tipo línguas, profecias, só profecias. Temos dons variados. Dom de servir na casa do Senhor é um deles. Então, se você tem esse dom, use-o com excelência. Use-o com zelo. Não ache que você, por ser uma pessoa que só limpa, uma pessoa que zela pela casa do Senhor, você é menos do que aquele que profetiza. Não, você, aos olhos do Senhor, é igualmente reconhecido. Então devemos prestar atenção nos dons que Deus nos dá, no investimento, que é isso que Deus está entregando em nossas mãos. O dom é um investimento. Com ele, abre portas na nossa vida, abre portas espirituais, abre portas físicas também. Pessoas se afastam para o nosso bem, pessoas se aproximam para o nosso bem, mas nós só usufruímos disso a partir do momento que temos comunhão com Deus, a partir do momento que buscamos a sua presença. Lá em 1 Coríntios 12, do 7 ao 4, 7, diz assim: a diferença de tipos de dons, mas o Espírito é o mesmo. A cada um, porém, é dada a manifestação do Espírito visando o bem comum. Ou seja, o dom que Deus nos dá é para um bem comunitário, é para um bem social, para um bem de massas, não é só para o seu bem, é um dom que serve para servir tanto na casa do Senhor como nas comunidades, em lugares que precisam dessa manifestação. Então, reflita sobre essa mensagem, sobre essa ministração, sobre o que você está entregando a Deus, se você está servindo por medo, se você está servindo por temor. Eu aconselho o temor. O temor é respeito, o temor também é confiança. Que Deus possa abençoar grandemente sua noite. Agradeço mais uma vez por estar aqui pregando a palavra do Senhor. Agradeço a todos em nome de Jesus. Amém.

0: Aqui é Cícero da Coab de São Joaquim do Monte. Quero ouvir um louvor de Lázaro Ramos. Qualquer música lá dele, boa, pra nós ouvir. E pra todos que estão ouvindo essa maravilhosa rádio. Valeu, muito obrigado.
1: Glória a Deus, olha aí, o Cícero também participou conosco aqui, né? Cícero lá da Coab de São Joaquim do Monte. É, Deus abençoe a todos os moradores aí de São Joaquim do Monte, que o Espírito Santo de Deus possa estar protegendo, livrando de todo mal. Obrigado, Cícero, por ter participado aqui conosco do nosso programa. Obrigado, Diogão. Valeu, glória a Deus.
2: Valeu, pastor. Deus abençoe a todos, em nome de Jesus.
1: Geise, muito obrigado por hoje. Glória a Deus.
3: Pastor, Deus seja louvado em todo momento.
1: Glória a Deus. Obrigado, Flávio.
4: Obrigado, pastor. Deus abençoe.
1: Glória a Deus. Estamos chegando ao final do nosso programa Encontro com Cristo. E como eu disse, amanhã, a partir das 19 horas, temos um encontro também lá na nossa igreja, tá? Você é o nosso convidado especial para estar lá a partir das 19 horas, Rua Louro Paulo, número 250, tá? Que Deus abençoe a sua vida. Vamos tocar o último louvor aí, já nos despedindo agora para o nosso irmão Cícero, que está lá em São Joaquim do Monte. Deus abençoe a todos em nome de Jesus.

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0: Maria Cupire, bom dia, mais de 80 cidades. Estamos começando por aqui aquele programa que realmente você já tem gravado na memória. Programa Forró Brega com Valdemir dos Três de Cupira pela sua rádio Agreste FM. E hoje começamos em cima de 5 horas e 1 minuto, viu? 5 horas e 1 minuto. Deixa eu ir pra esse telefone aqui, que esse foi o primeiro que chegou, né? Pra gente ouvir de onde é. Alô.
1: Alô, Valdemir.
0: Alô, bom dia.
1: Bom dia, Valdemir.
0: Tô falando com quem?
1: Com Lila.
0: Lila do Cruzeiro de Altinho. Ô, Lila, quem vem cantar a besta desse programa, eu já canto logo pra o Homem do Poder. Você vai aparecer, Lila?
1: Vou sim, Valdemir. Vou sim, especialmente.
2: Alô, motor.
1: Para o doutor.
3: Obrigado.
1: Para Nezinho. Para seu Ilha Maia de Janeiro. De todos que faz essa rádio maravilhosa. E vai para minha mamãe, meus irmãos. Para todos os meus cunhados e cunhadas. E vai para meus compadres, meus afilhados. Vai para turma daqui do Cruzeiro, né? Lourdes, Zezinha, Zezinho, Lula, Madalena, o Padre Carlos, Naninho, toda essa galera daqui que tá curtindo, tá todo mundo ligadinho. É pra turma de Altinho, Carminha, seu Manuel Caetano, Zominho, Robertão, Marlene, Aparecida de Kid. Vai para Eve Lázaro, do Sítio Letreiro, com toda a família dele, toda a turma do Sítio Letreiro, tá todo mundo ligado, um abração para eles. Vai para seu Cício Goi, para bioeletricista, lá é assim, Altinho. Vai também para...

0: Alô? Alô, bom dia.
1: Bom dia, Valdemir.
0: Tô falando com quem?
1: Cícero Góes, Valdemir.
0: Cícero Góes. Você tá me ligando da onde, Cícero?
1: Do Juá Frio, Valdemir.
0: Juá Frio, tá vendo que lá tá frio também. Olha, quem vem cantar a abertura desse programa, quem canta sou eu. Canto logo pra o Homem do Poder. Você vai aparecer?
1: Pra toda a minha família, Valdemir. Pra... Vera da Galinha aí, Lila do Cruzeiro, que ligou agora, pra todo mundo de Chão de Panela, aí pra Marconi de Catende, pra Dora de Troncamento, Beto de Alfredo, Josete, com toda a sua família, Jarme, Bibi, com toda a sua família, aí Cinto Tamanduá, Cinto Juá, vai pra Luiz de Cida, com toda a sua família, Zezinho do Juá, família, Papelão, Zé Ramo, a Bomba, Raquel, Zé Maria, Renata, vai pra Zé Cajão, com toda a sua família, vai pra Zé Ivo, com toda a sua família, Severino Vieira, no Riachão de Dentro, família, Panela, vai pra Edmilson, Júnior da Beira Pista, pra Bola do Queijo, em Cachoeirinha, pra Pau Velho, família, pra Jová Dioniso, em Agrestina, pra Zezé, em Bananeira, que papá, Zezé em Panelas, com toda a sua família, Edmilson de Canhotinho, com toda a sua família, o Ceguinho, o Ceguinho do Violejo, em Garanhuns, com toda a sua família, Arlindo do Sítio Cuba, de Altinho, e quem eu esqueci do nome, domingo eu torno a falar, que eu tô aqui muito preocupado, mas não é problema não. E para todos vocês aí da rádio, Deus proteja vocês, e o resto na torre atrás.
0: Valeu, exatamente. Eu vou para outro telefone. É telefone chegando de todo canto, Vilamar. É telefone que vem de todo lugar, e é verdade. Passa para cá para eu confirmar. Alô?
2: Alô?
0: Bom dia, eu tô falando com quem?
2: Você está falando com um grande forrozeiro também, Marcondo dos Teclados da cidade de Lajedo, meu amigo. De Catende.
0: De Catende.
2: Estou em Lajedo.
0: Estou
2: aqui em Lajedo. Eu tô aqui em Lajedo, mas tô ouvindo no programa aqui, viu?
0: O programa realmente ele anda carregado na memória do cada um de vocês, né, pai? Agreste é Agreste, né?
2: Com certeza, e o resto é ponto final, meu irmão.
0: É verdade.
2: Agradecer ao seu Ilamar.
0: É verdade.
2: Da nós, e a você, a doutor, ao meu amigo Lucinaldo, que esse grande sonoplasta profissional que eu admiro muito.
0: Tá aqui do lado.
2: Pra não comer muito tempo, vou oferecer pra minha turma boa aí, da cidade de Agrestina, seu Vanderlei Andrade, lá de Agrestina, Jeová Dionísio, José Mando Cícero, tomando lá. Quero oferecer pra você, Cícero Góes, Lido Cruzeiro, que ligou nesse instante. Oferecer também pra meu amigo Edinho do Forte, amigo Mai, lá em Parnaíba, São Paulo. E oferecer também pra minha turma boa lá de Bananeirinha, George, o Erlaine, Jaciel. E o seu genro, Eliette, lá em Curitão, estão ouvindo o programa, e Papiriri, Pororó, e Júnior Beira da Ficha, e Micaeli Cangaço, e Cangaço Morreri, que até domingo se quiser.
0: Exatamente, né, pai? Vou para o zap agora da Grécia, vamos para o zap. Alô?
3: É telefone chegando de todo canto, Ilamar, é telefone que vem de todo lugar. A Guest FM, hoje está de parabéns, mais de 80 cidades ligadas com ela tem. Pela internet, ela bate o mundo inteiro, São Paulo, Rio de Janeiro, Pernambuco, Ceará. Alô, bom dia.
0: Bom dia, eu tô falando com quem?
3: Você fala com o Júnior Ligeirinho do Trevo de Panela.
0: Olha, Júnior, na abertura desse programa eu já canto logo para o Homem do Poder, né? Jesus Poderoso, você vai oferecer para quem?
3: É bom, Jesus Poderoso. Eu vou oferecer para você, Valdemir, para Nezinho, para Doutor, para Lucinaldo, para o William Maralvo e o William Júnior, Edgar Fem, Jane de Paula, Renato Neve, para meu pai Nenê do Meio, para minha irmã Joseone, Tatiane, Neide, Jadielma, Daniela e Maria, para meu irmão Leonardo, Jeff, para Terezinha da Guaravita, as três irmãs da Coab, Graça Paula, Tia Laide, Rosa de Mandoá, Cício Góes, irmão da Oficina, Macano de Catende, João Vadinho da Agrestina, Sidoca de Caruaru, Aldemir de Belém de Maria, para o sacristão Roberto da Paróquia de Cruz, Marcelo de Cruz e Família, para Zezé de Bandeira de Papá, para Zezé, para Vandete, para Dona Silene, da Terra de Prefeitura, Edmilson, para Cizinho lá do Pau Ferro, para Sertão, para Alonso, para Luciene, para Bonita Sérgio de Moto da Família, para Zé da Pé de Cid Cachoeiro, Dona Bira Cid Coutinha, para Chose Negro, para Piriri e Pororó, me quei no cangaço e no cangaço morrerei. Olha do cara, meu.
0: Tá por lá também, viu? Definitivo. 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É muita gente, né, pai? 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Um abraço aí, Carlinho Celular, de coração, viu? Exatamente, agora eu quero cantar e vim pra cantar, Arnaldo. Isso, quem canta sou eu, Jesus Poderoso. Composição nossa, bota pra tocar pra gente ouvir logo cedinho.

0: 5 horas e 14 minutos, viu? É no relógio da sua Graça FM, é no seu programa Forró Brega para cheio de audiência. A gente já vai abraçando daqui cedinho, cedinho, é você que é feirante, né? Que vai pra feira negociar, vai com o rádio do seu veículo ligado também. É, os seus negociantes tudinho ali, os seus passageiros tudo ali dentro, que eu trabalhei muito com isso. Então vai meu abraço, viu? Obrigado mesmo pelo rádio do carro ligado e você também que tá ouvindo. A você que já tá na feira, nos seus bancos de feira aí, nas suas sós da amada também, com seu radinho ligado, receba um abraço da Graça FM, Deus te de Cupira. Então, por esse mês de manhã, a gente vai abraçando esse povo todinho, né, pai?
1: A feirinha do Barro Novo aqui em Cupira, um abraço para vocês todos aí, viu?
0: É, exatamente, né? Todas as feiras aí, todos os feirantes, a gente vai abraçando, né? Por aqui, Barro Novo, lá de Vila de Santana, também que estão ligados uma hora dessa, muita gente ligada, né? Aí em Queimada de Jurema também, que tem uma feirinha dia de hoje, é muita gente ligada. Um abraço para esse povo bom e amigo. Lá em Caruaru, Caruaru, a gente vai abraçando os amigos aí de Caruaru, né? O Valmir Silva que tá ligado, o cantor Valmir, diz que é ligado, não perde um minuto do programa. É um abraço daqui para ele, é um bom cantor, Valmir, é um irmão, é um amigo. Um abraço mesmo de coração, viu, Valmir? É, vamos abraçar toda a família Amazônia no Açoral, também que tá todo mundo ligado. Vamos abraçar o Zito aí, esse é primo, viu? O Zito de Alto, vai meu abraço daqui para ele. Diz que não perde um minuto do programa também. E o filho de Cícero Benedito, tá ligado lá, com uma padaria panificadora bonita lá, arretada, diz que não perde um minuto do programa, viu? Então vai meu abraço daqui pra ele, tudo ligadinho no próximo. O Bill de Caruaru tá lá ligado, ouvindo as músicas também, só pensando. Seu Bill, um abraço, seu Bill. É, então é muita gente ligada também, né, na cidade de Caruaru. Deixa aí por aqui afora, que é muita gente ligada. Vamos lá, vamos embora agora, lá pra Santa Cruz de Capibaribe, né, é muita gente ligada aí em Santa Cruz também. Um abraço aí pra o Edmilson, obrigado aí, viu, Edmilson. Me ligou para o meu celular aqui outro dia e me deu uma resposta tão boa, rapaz. É o Edmilson, né? Disse que até foi esperar a gente lá, mas fazer o quê? Mas é assim mesmo, um abraço aí, Edmilson, para você e família.
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0: Vamos ali para o zap da Agreste. É, eu tô indo para o zap da Agreste, viu? Alô.
2: Alô, Rodemir.
0: Alô, bom dia.
2: Bom dia, Rodemir.
0: Tô falando com quem?
2: Você tá falando com o Jair, isso aqui, meu, do Lajedo.
0: Lajedo, ó, Jair, quem vem cantar no programa agora vai ser Carlos Alexandre, vai oferecer?
2: Isso é bom demais, viu? Oferecer para André Cavalcante, Jair, Zé Vitor, Vanessa, Renato Neves, para você, meu, todos os ouvintes, tá ouvindo essa rádio maravilhosa.
0: Tá oferecido, um abraço, viu? Obrigado pelo seu telefone, viu?
2: Valeu,
0: de coração.
2: Tchau, tudo de bom.
0: Então, quer muita gente ligada, né, pai?
1: 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Um abraço, Duda.
0: Eu vou logo pra esse telefone aqui.
1: Neto, viu? 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Um abraço, Duda.

0: Jardiane, meu filho Jair. Para toda a minha família, para todos os ouvintes que estão ouvindo esse lindo programa.
1: Valeu, exatamente. Obrigado pelo seu telefone. Fica ligadinho, tá certo? Amém. Deixa aí pra outro telefone aqui, que tava os dois falando de uma vez. Alô.
2: Alô?
1: Alô, bom dia.
2: Fala com o Valdemir, é?
1: É, com o Valdemir mesmo.
2: É bioeletricista de Caruaru.
1: Ah, é seu bioeletricista. Ah, meu, quem vem cantando agora vai ser Carlos Alexandre, que vai cantar agora pra meio mundo de gente. Vai oferecer?
2: Vou oferecer pra você, pra o doutor, pra Nezinho, pra Zezé de Panela, pra... abençoada e querida Lília do Cruzeiro, toda a família dela, que Deus abençoe ela, para nada não aconteça com ela, nem com a família dela, para a Mário da Ambulância, para Jeová Dionísio, para o nosso amigo lá de Agrestina, o Pernambuco, uma pessoa maravilhosa, pessoa que eu tenho uma grande admiração por ele. Vou oferecer também para o nosso amigo dali de Serra do Jardim, o nosso amigo Balaio. Vou oferecer também para o nosso amigo lá em Camucim, para o Dimas, lá de Camucim também, e mais da ambulância que eu já falei, e para Piripororó.
1: Tá lá, tá vendo?
3: 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Vamos embora.
1: Deu que eu ia pra esse telefone? Alô. Alô, bom dia. Eu tô falando com
4: Vocês
1: são. Eu tô falando com quem?
4: Laércio de Altinho Rodemir.
1: Laércio de Altinho, Laércio. Quem vem cantar agora é Índia. Quem canta agora é Carlos Alexandre. Vou oferecer?
4: Vou oferecer meu pai Zacaria. Minha filha Letícia, minha netinha Vitória, meu netinho Levi, meu filho Vancinho, Terezinha Guaravita, Jorge de Agostina, o Edilari Grandes, Lila do Cruzeiro, tia Laí de Família, a você, a doutor, a Nezinha do Sinaldo, e a todos os vídeos, Vladimir, Periri e Pararó, no Cogasso Boutinho, no Cogasso Morrerei, Vladimir.
1: Pois aí, tá vendo a história? Vou para outro telefone ali.
3: Bora.
1: Alô.
5: Alô, bom dia, Valdemir.
1: Bom dia, eu tô falando com quem?
5: Com Bochecha, aqui de... do bairro do Ariel de São Joaquim do Monte.
1: Ô, Bochecha, quem vem cantar agora no programa vai ser Carlos Alexandre. Você vai aparecer, Bochecha?
5: Vou oferecer sim, Valdemir. Aparecer pra você, pra toda a sua família, a minha esposa Socorro, para meu amigo Rafael, para minha mãe Maria Betânia de Lima Silva, para Edmilson, meu padrasto, a minha tia Hilda Dedinho, para todos que estão curtindo essa rádio maravilhosa, Valdemir, para Zé, meu irmão, que ele curte toda a rádio toda de manhã, viu?
1: Tá certo, valeu, um abraço para todos os amigos aí de Terra Preta, viu? Um abraço aí, Bochecha.
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1: Bora. Alô.
0: Alô.
1: Bom dia, filho.
0: Conceição, eu esqueci de falar ainda no Zé de Panela,
1: ofereço
0: para ela também, viu?
1: Oferecido, viu? Um abraço, de coração.

Isso, então é muita gente. Vamos botar pra cantar? Casal Chan chega pra cantar agora ainda. Bota pra tocar pra gente ouvir. Canta aí, Casal Chan, pra mais de 1.000, pra mais de 1,5 milhão de pessoas.

0: 8:27, viu? É no relógio da sua Agreste FM. É no seu programa Forró Brega por aí afora, cheio de audiência, graças a Deus. E vamos abraçar também os amigos do Sítio Bananeirinha. Estão todos ligadinhos aí. Um abraço para esse povo bom e amigo, viu? Vamos abraçar também aos amigos da vila aí de Batateira, o Jová de Anísio. Tá ligadinho, ligadinho, hora dessa aí. Aí também vamos abraçar aí todos os meus amigos aí de Batateira, viu? O Neném do Fulor que tá ligadinho no programa. Vamos trabalhar.
1: 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Boa, foi bom, foi bom. 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Vamos embora.
0: Tem que ir para aquele telefone de lá logo, viu? Vou logo para o zap da Grécia. Alô? Alô?
2: Alô?
0: Alô, bom dia.
2: Bom dia.
0: Tô falando com quem?
2: É com Edmilson de Panelas.
0: Edmilson, quem vem cantar agora vai ser Agnaldo de Moto. Vai oferecer?
2: Ofereço.
0: Vamos lá.
2: Espacida, Fazesa, Panatécia, Patelizinho da Guaravita, Rosa do Tamanduá, Patia Laíri, Palina do Cruzeiro, Mazé de Cruzes, para Seu Cício Boy, para Jová Dionísio, para Júnior do Trevo, para Dona Zezé do Sítio Bananeiro de Quipapá, para o Seguinho Realista de Graiús, todos da Cresta FM, e que eu que esqueci, eu torno a falar domingo.
0: Tá certo, valeu, um abraço, viu? E fica ligadinho que a Agreste é a Agreste por esse meio de mundo afora, cheio de audiência. Eu vou pra esse outro telefone aqui. É telefone chegando de todo canto da mão. É telefone que vem de todo lugar. Alô.
3: Alô, bom dia, meu amigo Valdemir.
0: Bom dia, eu tô falando com quem?
3: Você tá falando com o Mário da ambulância de Camucim de São Félix, Valdemir.
0: Camucim de São Félix. Ô, Mário, aí tá quente, Mário, tá?
3: Ô, rapaz,
0: peguei
3: até
0: um
3: horário, Valdemir, hoje que hoje tá frio demais aqui, viu?
0: Tá vendo, tá frio, mas tem jeito. Me disseram que tava calor.
3: Obrigado,
0: Brilho. Olha aí. Olha, veja só, quem vem cantar agora vai ser Agnaldo de Moto. É, você vai aparecer?
3: Vou sim, Valdemir, vou aparecer a você. A Nezinho, ao doutor, oferecer a meu amigo Jová de Anísio, Bio Eletricista, obrigado mil por ter me acordado, tá bom? Vou oferecer a Rosa de Panela e família, aquele bom dia pra ela. Vou oferecer a Dimas, aqui em Camusim de São Félix, que tá na escuta, o Zé do Chip, a dona Mariquinha lá de e São Pedro do Uno, eu não conheço, mas eu mando aquele abraço e família pra ela. Sidoca aí, Caruaru. Sidoca nunca mais ligou, não é, Valdemir?
0: É, mas logo, logo ele volta a ligar, mas tá com o rádio ligado lá.
3: Tá certo. Aquele abraço pra ela e bom dia. E pra todos que tá ouvindo essa maravilhosa rádio, tá bom? Vou dormir pra você.
0: Que pena, né? Mas vamos trabalhar. Vou para o zap, né? Vou para outro telefone, mas não quero não estar aqui. Foi que ele viu. Alô, Bill, um abraço. Vamos para outro telefone, vamos para o zap. Alô? Alô?
2: Ô, Valdemir.
0: Fale, meu filho.
2: Eu esqueci de dirigir seu Jota da ambulância e seu Zé Paulo do Sacatinga.
0: Oi, você derrubou a outra ligação do seu Amaro, fazer o quê, né? Mas um abraço, tá bom, tá certo, valeu. Vamos trabalhar.
2: Eu não tinha derrubado, não.
0: Isso. Então vamos deixar aí por aqui afora. Vamos botar pra cantar. Chepanto, chegou o Agnaldo Timóteo agora mesmo pra cantar, viu? Meu grito, quem canta é ele. Essa é pra chorar. Bota pra tocar, Agnaldo, pra gente ouvir.

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0: 8h37, viu? É no relógio da sua Graça FM, é no seu programa Forró Brega por aí fora, cheio de audiência. Eu vou pra outro telefone aqui, o zap da Agreste. Alô.
1: Alô, bom dia.
0: Alô, bom dia.
1: Bom dia, Valdemir.
0: Tô falando com quem?
1: Com o Aldemir de Belém de Maria, seu Xará.
0: É, o Aldenir, olha, quem vem cantar agora sou eu, a dupla dos Romeiros, Frei de Amião e Padre Cícero. Você vai aparecer, Aldenir?
1: Vou oferecer sim, pra além da barraca, pra Silva Bezerra, pra minha mãe Selma, pra João, pra Oilma, pra Jaima, pra Madeus que é tutti, eu pra José, Boca de CD, é, pra além da barraca especialmente, né, Silva Bezerra, pra Nino da Barraca, pra Jean de Paula, Silva Bezerra, né, que é o dono da boteca, também aqui, de Belém de Maria, mais famoso, além da barraca, e uma pessoa especial da Rua do Rosário, Luciano da Rua do Rosário, que eu como bem, Cristina de Passagem de Areia, é, pra todos os ouvintes, e eu sou fã dessa rádio, além da barraca, que eu sou muito um amigo dele, viu, Valdemir?
2: É.
1: Então, gente boa, a passarinha dele é testada, Silva Bezerra também.
0: Também não passa nem dele da história. Depois da vez que você é muito amigo dele, eu sei que ele já lhe falou, que eu dei muito olé nele, ele já disse jogando
1: no
0: futebol.
1: Eu tenho você no zap, né? Eu acho que eu tenho, porque mudei de número.
0: Oi, foi pronto, mas eu dei um bocado de olé nele, viu? Um abraço e obrigado pelo seu telefone e fica ligado na Agreste, viu?
1: Agreste é Agreste, viu?
0: É, Agreste é Agreste. Eu vou pra outro número aqui, tchau, um abraço, viu? Isso, deixa eu ir para outro número. É telefone chegando de todo canto, Willamar. É telefone que vem de todo lugar. E é verdade, deixa eu ir para aqui agora, para saber de onde é esse telefone. Alô.
3: Alô, Valdemir.
0: Alô, bom dia.
3: Bom dia, Valdemir.
0: Estou falando com quem?
3: Você está falando com a Linda do Sítio Cuba, Altinho.
0: Ô, Linda, repara, quem vem cantar agora sou eu, a dupla dos Romeiros, Frei Damião e Padre Cícero. Você vai oferecer para quem?
3: Vou oferecer para todo ouvinte aqui do Sítio Cuba, especialmente a Nezinha, a Carlos, vou oferecer a Roberto, a Madalena, não esquecendo Lília do Cruzeiro, este grande amigo Cícero Goy, a Jeová Dionísio, a minha família, minha esposa, meus filhos, e a todos os ouvintes que estão ouvindo a essa maravilhosa rádio, a Agreste FM.
0: É verdade, Agreste é Agreste, né, pai? Exatamente. Tá bom, obrigado, um abraço, viu, de coração.
2: Vamos mandar um abraço aqui pro meu amigo Pernambuco da Carne de Boica aí em Agrestina, viu?
0: Pernambuco.
2: Pernambuco, um abraço aí, meu querido.
0: Pernambuco, pra André do Caldo de Cana.
2: Né? André do Caldo de Cana e Dana Preta. Olá. Gente boa da melhor qualidade, um abraço.
0: É, exatamente. Tem muita gente ligada, vamos pra o zap, né, Naldo? Pra gente ouvir de onde é esse outro telefone, que é telefone pra do outro lado. Alô?
4: Alô?
0: Alô, bom dia.
4: Bom dia.
0: Tô falando com quem?
4: Luzia.
0: Luzia. Luzia, tá me ligando da onde, Luzia?
4: São Joaquim do Monte.
0: São Joaquim do Monte. Ô, Luzia, quem vem cantar agora sou eu, Adeus Certinho, a drupa do Romeiro, Frei de Amião e Padre Cícero. E realmente tem a festa de Frei de Amião aí, tá tendo, né? Esse mês, não é assim?
4: É.
0: Exatamente. Veja só, e você vai oferecer pra quem essa dupla do Romeiro?
4: Quero oferecer pra você, pra doutor, pra seu irmão, para minha família e para todos meus amigos, minhas amigas de João Raquel do Monte e para doutor Abrantes e para Duguinha Lins,
0: tá vendo,
4: a esposa dele.
0: Certo, tá certo. Falou bonito. Um abraço, viu? É muita gente ligada. Um abraço do Areal. Diz que ali no Areal, ali de São Joaquim do Monte, tá tudo ligado,
2: a
0: né?
2: A tropa,
0: pai?
2: Do Areal, exato.
0: É, finalmente São Joaquim em Peso tá ligado comigo, do sítio, a cidade. Então foi bom.
2: E para o Mão Santa de São Joaquim do Monte.
0: É, o
2: Abrante. Doutor
0: Abrante. É, o Abrante.
2: Doutor Abrante Neto.
0: É.
2: O Heleno Carteiro. Um abraço, Heleno.
0: Ele já tá na caminhada dele, já por ali afora.
2: É.
0: Tá na caminhada. Ele tá na caminhada, mas Nestor.
2: É o Sérgio Rei.
0: Sérgio Rei, né? Esse tem um chapéu bem grande assim, não sabe?
2: Parece com o Sérgio
0: quando
2: Rei.
0: Quando ele vai na carreira, diz que o chapéu voa, cai no chão, ele para pra pegar.
2: Nestor
0: é fogo.
2: Nestor, né? Brincadeira.
0: Aí quando pede na corrida, mas eu tô abrindo que a caminhada dele é uma corrida.
2: E
0: quando
2: é.
0: Pede também, o chapéu voou, pra que o chapéu voa da cabeça?
2: É.
0: Nestor, um abraço, Nestor. É muita gente, eu vou pra outro telefone, que tem muito telefone por aqui. Alô.
5: Alô.
0: Alô, bom dia.
5: Bom dia.
0: Tô falando com quem?
5: Eu, Cris, do bairro Liberdade.
0: Ah, Euclides. Euclides, quem vem cantar no programa agora mesmo vai ser eu, a dupla de Romero, Frei Damião e Prado Inciso. Vai oferecer?
6: Com muito prazer, meu amigo. Eu ofereço a Cid Caninana, a meus tios Zé Novinho, meu irmão José Euclides, a Caninana, a Zezé da Caninana, a Gino, a Cosmo de Nené, esse pessoal da Caninana, muito gente boa que eu nasci lá, Panelas Cupira e a turma da prefeitura, nosso prefeito. Fizemos uma festa muito bonita em Recife e parabéns para ele, toda a família, e para você, e um bom domingo a todos, amigo.
0: Certo. Ele tá com a voz de prefeito, viu?
2: Com a voz do prefeito.
0: Bem macia, aquela voz bem.
6: Vereador na próxima, Deus quiser.
0: Olha aí, tá certo. Um abraço, viu?
6: Isso.
0: Valeu, o Euclides é fogo na roupa. Por esse meio de mundo afora, é muito telefone por esse meio de mundo, né, pai? Deixa eu ir por aqui. Deixa eu ir pra esse outro telefone. Vai. Alô?
7: Alô?
0: Alô, bom dia.
7: Bom dia.
0: Tô falando com quem?
7: Com Maria da Batatinha.
0: Dona Maria da Batatinha. Dona Maria, quem vem cantar agora sou eu, a dupla de Romeiro. A senhora vai oferecer pra quem?
7: Vou oferecer pra todas as pessoas que estiverem me ouvindo, pra você, pra Jane de Paula, pra seus irmãos. E que Deus abençoe pra Damião e todas as pessoas que estiverem me ouvindo, tá bom?
0: Tá bom.
7: Um bom dia por Deus. Piriri e pororó.
0: Tá vendo? Tá lá, ué. Isso, vou pra outro telefone. É telefone chegando de todo canto, Vila Mar. É telefone que vem de todo lugar. Passa pra cá pra gente confirmar. Alô?
8: Alô?
0: Alô, bom dia.
8: Bom dia.
0: Tô falando com quem?
8: Com o Cício Gabriel.
0: Ah, Cício Gabriel. Agora você tá me ligando da onde, Cício?
8: Daqui de São Paulo, da Tiradentes.
0: Ah, da Tiradentes, São Paulo, né, pai? É, eu assisto, quem vem cantar agora sou eu, a dupla de Romero, Frei Damião e Padre Inciso. Vai oferecer?
8: É, vou oferecer para meu pai Fabiano, meu pai Gabriel, para meu irmão Fabiano, para meu irmão João, para minha irmã Maria, que mora aqui em Diadema, para a Marada Bateria, meu amigo de Guerreiro, e para Javan de Bilcândio, para Dui de Bananeirinha, irmão dele, Giovanni, tá na feirinha, vendendo tomate, e para todo mundo da Vila Santana, e para minha esposa Ita, que mora aqui em São Paulo, para minha filha Bianca, para minha filha Patrícia, para minha filha Raíli, para todo mundo da Vila de São José e para vocês.
0: Tá oferecido, um abraço, obrigado por estar lembrando da gente aqui, ligando pra Agreste, viu?
8: Valeu, é nóis.
0: Tem muita gente ligada nesse meio de mundo afora, né, pai? Agora vamos fazer assim, vamos botar pra cantar? A dupla do Romero, composição nossa, quem canta sou eu, viu? Essa dupla foi uma dupla realmente, e é uma dupla que realmente fez gosto ao Nordeste, ao mundo, né?
2: Exatamente.
0: É, a dupla do Romero, Frei Damião e Padre Inciso, bota pra cantar pra gente ouvir.

0: já vamos aqui em cima de 5h50, viu? Exatamente, exatamente, passando na hora ligeiro, né, pai?
1: Exato.
0: É, mas é assim mesmo, que às vezes é bom só passando na hora, mas a gente tá com saúde e trabalhando por aqui, ela é contente, sentado nesse sofá bom, né?
1: Vamos embora, exatamente. Que a noite é d'água.
0: Vamos.
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0: Vamos para o zap?
1: Bora.
0: Alô.
2: Bom dia.
0: Bom dia, eu tô falando com quem?
2: Jesus te ama.
0: Zezé que vem cantar agora, vai ser Lindomar Castilho, vai oferecer?
2: Foi bom, vou oferecer. Foi bom. Oferecer pra você, pra doutor, pra Lucinaldo, pra seu Ilhamar, enfim, todos que fazem essa rádio maravilhosa, que Deus te abençoe, Valdemir. Vou oferecer a Cristiane, a Lenivaldo, a Tiago, a Tomás, a Cida Araújo, a seu Anania, seu Cosmo, dona Quitéria do Banco do Brasil, para Juarei, do Judiá, dona Nega, a sogra de Edgar Fênix, um cheiro para ela, eu chamo ela direto para nós ir aí, para ela lhe conhecer, que ela quer ver você de perto, mas não vai. Bill de Caruaru, muito obrigado, Bill, saúde para você e obrigado pelas palavras. Seu Cício Boy, Lila do Cruzeiro, um cheiro para ela. Terezinha da Guaravista, Edmilson, Jota da Ambulância, Tom Sargento, Fafá, Jeová Dionísio, parabéns para você, Jeová, que amanhã completa mais uma era. Que Deus te abençoe. Para Marconi, para Dona Mocinha, o Seguindo Vialejo, as Três Irmãs da Coab, Balaio, Gilberto, Regi do Bar, Nicole em Agrestina, Dona Maria Ventura do Bola e todos os feirantes do Bola, se sinta abraçado por essa amiga Zeza, para Feliz José Paulo, para Dona Conceição, não se preocupe, viu? Para Jardel, para Henrique e Bobozinho, um cheiro, e para meus filhos, para meus irmãos e para a Vandete que tá aqui me comendo meu juízo. Que esse cigarro dela. Valdemir, um cheiro no teu congote de doutor e de todos que faz a rádio. Deus abençoe.
0: Tchau. Valeu. Tchau.
2: Eu não falei, não, porque eu fico.
0: É muita gente, deixa eu ir pra esse outro telefone. Alô.
3: Oi, bom dia, Valdemir.
0: Tô falando com quem?
3: Giovanni Unida, Magrestina, Pernambuco, Brasil.
0: Que carreira? Você me fez um medo, que carreira você ia fazer na droga? Aí me levantando da cadeira.
3: Quando você falou, você tá meio gritado hoje, é?
0: Não. Oxe, olha, veja só. Quem vem cantar agora vai ser o Lindomar Castilho, viu?
3: Foi bom. Manda aí pra você, pra doutor, nosso amigo irmão, o doutor aí que é doutor Lucinaldo Ferreira. Nosso abraço pra ele. Conceição aí bonito, obrigado, Conceição. Aí bonito, um abraço. Deus abençoe. Pra Zeza, pra Júnior, o Ligeri, Nath, lá para o nosso abraço. É pra Arlindo lá do Sítio Cuba, Lila lá do Cruzeiro, Laércio lá em Altim, Dona Nova Caju aí no município de Altim, nosso abraço pra ele e toda a família ouvindo a gente, né? A Ana Lúcia aqui em Agrestina, nossa amiga, um abraço a Ana Lúcia aqui em Agrestina, a sogra do nosso amigo Carlinho do Gai, todos aqueles que realmente estão na sintonia, é Mari em Camusim de São Félix, enfim, todo esse povo que realmente a audiência é comprovada em toda essa Agreste, o Brasil e o mundo, né, Valdemir?
0: É verdade.
3: Por onde chegamos por aí afora, realmente a audiência é comprovada.
0: Me diga uma coisa.
3: Lá do Sítio São João, lá em Toritama, enfim, para todos os ouvintes, que Deus abençoe, o domingo abençoado e André do Carro de Cana, né? É.

0: grávida. Pode botar a pé. Eu sabendo, eu vi, ele começa a sorrir. Ele fica sorrindo sozinho. Não, mas tem 95. É, não foi, é 95, não vem com pantinho, não. Tchau, bom, tchau, um abraço.
1: Você que já passou dos 90, você que já passou dos 90,
0: ai, tô sabendo. Ai, é 48, olha. Tchau, um abraço.
1: 48 de rádio.
0: Valeu, um abraço, viu?
1: Muitas vezes, um abraço, meu irmão.
0: Felicidade pra você. E pra todo meu divino. Tá bom, tá certo, valeu. Vamos pra outro, sabe?
2: Bora.
0: Alô.
3: Alô.
0: Alô, bom dia.
3: Bom dia.
0: Tô falando com quem?
3: É com
0: a Madé
3: de Souza.
0: Dona Madé, quer vir cantar no programa agora? Vai ser Lindomar Castilho, vai aparecer?
3: Vou aparecer pra você, a sua irmã Melzinha de
2: Souza. Obrigado.
3: Já me fala, é, eu vou pra Fernanda depois da uma que eu tô esquecido agora, viu? É. E pra minha filha, a Fernanda, pra Andréa, pra Renata, é, pra Didato do Sobral, é, do Abate do Sobral, tá? Falando. Pra meus sete netos, pra Leme Corre, pra Nelas, meu irmão, pra Neire, de São Paulo. Pra Edmundo, pra Nelas, a filha dele, pra o Júnior, Ligeirinho. Roberinho São Cristão, Paulo, meu pinho, para se pra cá. Até se puder ouvir, viu?
0: Ela tá chorando, que eu tô conhecendo. Mas um abraço, viu, dona Mazé? Tá falando um fio, né? Começa a lembrar. Vou pra esse outro.
2: Vai.
0: Isso. Alô.
4: Alô, meu querido Valdemir.
0: Alô, bom dia.
4: Bom dia, Valdemir.
0: Tô falando com quem?
4: Tá falando com o Edinho de Santana de Parnaíba, São Paulo, seu ouvinte fiel de todos os domingos, Valdemir.
0: Edinho, quem vem cantar agora vai ser Lindomar Castilho, você vai aparecer?
4: Muito bom, Valdemir, quero oferecer um especial aí para minha mãe, dona Valdenice Inácio Grande de Catende, meu irmão Zé do Piseiro aqui em Santana de Parnaíba, meu irmão Valdinho, meu irmão Manuel da Verdura, meu irmão Baiano. Oferecer para o Louro Cunhado de Zé Bodinho, Pernambuco da Carne de Porco, aquele abraço. Manda um abraço aí para o doutor Lucinaldo. Quero oferecer a todos os ouvintes da Agreste FM, a todos os lajigandenses, todos os catendenses, e seu programa é maravilhoso demais, Valdemir. É líder de audiência, Valdemir.
0: Graças a Deus, né? Jesus é bom, né?
4: Jesus é bom. E aonde a gente anda aqui em São Paulo, o povo fica falando, hein, Valdemir? Muito bom. A Agreste FM é líder de audiência mesmo, hein?
0: Agreste é Agreste.
4: Agreste é Agreste. Quero mandar um abraço também para Jane de Paula, Renato Neves e o meu grande amigo também aí, o que faz o programa da noite, Josias Leal. Que Deus abençoe a todos aí, Valdemir. E mandar um abraço também para meu tio Cícero Cândido, que tá ligadinho, viu, Valdemir?
0: É, valeu.
4: Outro, que Deus abençoe. Tô na escuta desde 4 horas da manhã, Valdemir, acordado.
0: Tá certo, valeu. Um abraço, viu?
4: Outro, que Deus abençoe a você, Valdemir. Tô valeu, na escuta.
0: Amém. Amém. Vamos, eu vou pra WhatsApp, segura aí. Alô.
5: Bom dia, amigo Valdemir.
0: Bom dia, eu tô falando com quem?
5: Aqui é seu amigo Balai, de Barra do Jardim, viu? A primeira vez, viu?
0: É.
2: Barra do Jardim.
0: É de Barra do Jardim, é?
5: É, zona rural de Agrestina, meu amigo.
0: É. Exatamente. Olha, veja só, quem vem cantar no programa agora mesmo é Lindomar Castilho. Você vai aparecer?
5: Para vocês aí, para Pernambuco, para Jeová, Dona César, Panela. E todo domingo nós escutamos vocês aqui, viu?
0: Todo domingo é, é mesmo. Barra do Jardim. Um abraço, viu?
5: Oi, oi, escute, eu era menino, vim falar em você, viu?
0: É, então você deve ser uma pessoa novo, né?
5: Vou fazer 45. Eu tinha idade de 7 anos, já lembro de você, viu?
0: É, eu ia falar que eu tinha 3 anos naquela época, 4 anos, não sei.
2: É.
0: Né?
5: É, todo domingo nós escutamos. Escuta vocês aqui, viu?
0: Tá certo, valeu, um abraço, viu?
5: Deus abençoe a vocês todos aí, viu?
0: Amém, amém, obrigado por ligar, viu?
2: Olha aí.
0: Vou pra outro telefone? É telefone chegando de todo canto, meu amor. É telefone que vem de todo lugar, é verdade, alô.
4: Alô.
0: Alô, bom dia.
4: Bom dia.
0: Quando eu tô falando com quem?
6: Pernambuco, rei da carne de porco da cidade de Agrestina.
0: Ah, Pernambuco, Pernambuco, você tá ficando falado, rapaz, famoso, que já falaram aqui em você mais do que tudo na vida, isso aí é conversa boa.
6: É.
0: Benza-te Deus, meu Deus. Sem brincadeira, viu? Você parece que vai tomar meu assento, o que é isso?
6: Ai, ai, ai, ai.
0: Eu tô com medo tão grande, viu? Você vai oferecer pra quem? Lindomar Castilho vem cantar agora, ele tá saindo. Vai oferecer?
6: Vou oferecer.
0: Ah, pois vamos lá.
6: Vou oferecer pra você, o doutor.
7: Obrigado.
6: A minha esposa, Givanilda.
7: Uhum.
6: O meu sobrinho, Pingo, que está matando galinha. Evan de Pedro Jorge. Edinho de Panaíba, São Paulo, o baiano. Bio, eletricista de Caruaru. O nosso amigo agora Balai falou. E todos os ouvintes. E todos os clientes, todos os amigos. E um amigo aqui, Duda, um cliente meu, que só fala no seu programa, viu?
0: É verdade.
6: É muito seu ouvinte.
0: Valeu, tá certo. Um abraço daqui pra ele, viu?
6: Outro. E bioeletricista de Alto do Moura, Caruaru e Jacaré, viu?
0: Certo. Eu tô vendo você com uma voz meio afanhosa, parece que quer chorar, não sei.
6: Ô, oh, rapaz, tô muito emocionado.
0: Oi,
6: agora
0: o
6: rapaz aí, Balai,
7: ele
6: falou que conhece você desde pequeno. Pô, Vladimir, eu acho que você tem uns 90, 95 anos, viu? Que ele disse que conhece você desde criança.
0: É, eu acho que ele não conhece, não. É que eu tô com ele, tem 33. Quer dizer que eu, não é nada demais, tem 5 anos a mais do que ele, né?
6: Oi, e o Cascai, viu? Que ele tá me ligando aqui, dizendo, manda um alô pra mim.
7: Alô, Cascai.
0: Ah, valeu, um abraço, Pernambuco.
6: Obrigado, bom domingo, tchau.
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0: Deixa eu ir pra esse telefone aqui pra gente ouvir de onde é. Alô?
8: Alô, Vladimir.
0: Alô, bom dia.
8: Bom dia.
0: Tô falando com quem?
8: Seu amigo Careca do Trator.
0: Careca do Trator, Careca, agora quer me cantar ele no Mar Castilho, agora mesmo, você vai oferecer?
8: Vou oferecer pra minha esposa, oferecer pra meus filhos, vou oferecer pra todos que fazem parte do Sem Terra, né? Guabiraba, Riachão, vou oferecer pra Manu, lá de Água Branca, vou oferecer pra Cis Matias, esse povo de Lagoa de Pato todo aí. Vou oferecer pra Dona Maria e seu Mané do Pastel, lá de Belém. Esse menino do posto aqui de Calego, de Lagoa dos Gatos. Meu cunhado Paulo Urbano. E nossos vereadores. E nosso prefeito, nosso município. E Pererê e Pororó, só alegria.
0: Valeu. Vamos para o zap da Agreste agora. Alô.
9: Alô.
0: Alô, bom dia.
9: Bom dia.
0: Tô falando com quem?
10: É de Neide,
0: São Joaquim do Mundo. Pra mim era de Neide, São Agimiro, lá de, tá lá em Cupim, lá em São Paulo. Olha, veja só, quem vem cantar no programa agora vai ser Lindomar Castilho. Vai aparecer?
10: Oferecer para meus filhos, meus netos, meus genros, meu esposo, minha mãe, meu pai, meus irmãos, minha avó Silvinha, que vem almoçar hoje no meu aniversário, que eu estou petendo um ano hoje.
7: Parabéns.
10: Obrigada. E para minha tia, meus primos, minha prima, Piriri e Pororó.
0: Nossa, também.
7: 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Bora.
11: E agora
7: é o prefeito de Cupira, tá?
0: Eduardo Lira passou aqui no carnaval, agora
7: no
0: sai
7: telefone.
0: Não. Tá, isso é brincadeira, viu?
7: É, lá no telefone.
0: Zap, vamos pra zap. Alô?
12: Alô, Valdemir.
0: Alô, bom dia.
12: Bom dia.
0: Tô falando com quem?
12: Com a Nath, na Tessia de Panelas.
0: Ah, na Tessia de Panelas. Olha, quem vem cantar vai ser Lindomar Castilho. Vai aparecer, né?
12: Vou, meu querido, oferecer especialmente para Jeová Dionísio e Agrestina, que amanhã estará de idade nova, né?
0: É, Jeová tá sendo aqui, mas...
7: Olha, tô bem.
0: Procurando mais de que um bozó.
7: É.
0: Um bozó.
12: Ai, Jesus, eu ofereço para você, para todos que fazem Agreste FM, para Zeza, para Vandete, para Terezinha da Guaravita, para meu irmão Vando, minha cunhada Neide, e para todos os panelenses que estão ouvindo você, o Edmilson, enfim, para todo mundo. Deus abençoa.
0: Amém. Vai abençoar a casa da gente. Agora eu vou para esse outro telefone aqui.
7: Bora.
0: É telefone chegando de todo canto da mar. É telefone que vem de todo lugar. Alô.
13: Bom dia.
0: Bom dia, eu tô falando com quem?
13: Terezinha da Guaravita.
0: Terezinha, quem vem cantar agora? Quem canta agora é Lindomar Castilho. Vai aparecer?
13: Especialmente para você, doutor Nezinho, para o pequeno príncipe Lucinal de família, para toda a equipe top da Agreste, vai para a tia Laí de família, seu Martins e Agrestina, Neno que trabalha com Lila da Ração e toda a equipe, Laelso de Altinho, dona Regina, Paulo de Carrilho, Marisângela, Zeza, Natécia, que acabou de falar em mim, obrigada, mão cheiro. Para Júnior Ligeirinho, Edmilson Virginho, Panelas. Para meus primos do Abatedor Pena Branca, Pedro Dudo e Mocinha. Aldemir Belém de Maria, Jeová Dionísio, desde já parabéns para ele. Gilberto de Toritama, Valdir Foto, Paulistinha da Loja, Germano de Jurema, Zezinho do Bar, João Gaia, Doutor Fernando Norato, Maria e seu Manuel no Encontro das Águas em Belém de Maria, Maria do Pastel, seu Sebastião, aliás, Sebastião da Rodoviária, esposa Nena, Carlinho do Celular, Lila do Cruzeiro, o Ceguinho do Vialejo em Garanhuns, o Poeta Vera, Alexandre do Atacarejo, Padre Cícero e toda a equipe, seu Sebastião da Jaca, vai pra... Ai, pera um pouquinho, ai... É... Saúba em Lagoa dos Gatos, Leonardo... É Dadá, a esposa Marinalva, Zezinho Barbeiro. 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Você vai sair tão feliz que vai sair cantando piriri e pororó. Uhul!
0: Valeu. Vamos botar pra tocar, Naldo? Isso, senão não vai dar tempo, não. Lindomar Castilho, chega pra cantar agora mesmo, se eu pudesse. Bota pra tocar pra gente ouvir.

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0: acima de 6h15, viu? É no relógio da sua Agreste FM, é no seu programa Forró Brega por aí, por aí. Cheio de audiência, graças a Deus, né, pai? Os telefones tudo tocando por aqui, graças a Deus. Alô.
1: Alô, Valdemir, bom dia.
0: Bom dia, eu tô falando com quem?
1: Você tá falando com o Baiano, filho de Lá Gigante, Santana de Paraíba, São Paulo.
0: Baiano, você parece que ou tá chorando ou tá gripado, né?
1: Tô gripado, viu, Valdemir? Eu falei muito ontem no microfone, ontem fui fazer uma festa, uma quermesse, ontem falei demais, ontem.
0: Porque não arruma um microfone que fale só, né, pai?
2: É.
0: Ou aquele povo, tinha muita gente lá, eu botava o povo pra falar, pra ajudar um pouquinho.
1: É, não, foi da rua, foi anunciando com um caminhãozinho de som, anunciando a quermesse que ia acontecer, né?
0: Tá certo. Olha, quem canta sou eu agora, Casinha de Papai, vai aparecer?
3: Hello, Moto.
1: Vou oferecer pra meu tio Cício Cândido, vou oferecer pra Louro Cunhado de Zé Bodinho, vou oferecer pra Dil de Dona Irene, na Nova Laje Grande, que tá ligadinho no seu programa, não perde um só programa seu, manda um alô pra Dil, viu, viu, Valdemir?
0: Mas
1: gente
0: é.
1: Boa, Dil, viu? É seu fãzaço. Vou oferecer pra Dona Inês, que também é sua fã, Dona Inês Mandidal. Vou oferecer pra Manuel, meu irmão querido, Manuel da Verdura. E vou oferecer pra Zé de Pinto, que já tá na estibaria cortando ração e ouvindo o seu programa. Vou oferecer pra meu amigo Licinho, sua mãe e suas irmãs. Eu sou fã daquela família. E vou oferecer também pra Pinto Velho, pai de Zé de Pinto. Vou oferecer pra Dona Terezinha da Guavita, da Terezinha maravilhosa. E pra meu grande amigo Pernambuco da Carne de Porco, que é um grande homem Pernambuco, quer comer uma carne de primeira, vá na Carne de Porco de Pernambuco. Pernambuco, eu sou seu fã, Pernambuco. Conheci você, que pessoa maravilhosa que é você. Eu vou oferecer pra você, Valdemir, pra seu Nezinho também, que é um grande homem aí da Laje. Vou oferecer pra doutor, esse grande amigo também, Panaldo, no controle do painel do avião. É isso mesmo. É isso aí, Valdemir. Vou oferecer também pra Paulinho do supermercado de São Paulo. É isso mesmo. E oferecer pra toda a família de Bacael, que é meu grande amigo, e Valdeci Pacoteira, que mora aí perto da rádio, o melhor goleiro da história de Cupira. Jogou com você na Laje, viu, Valdeci Pacoteira? E vou oferecer também pra o Seguindo Vialejo e Bola do Queijo. É isso aí, lá em Cachoeirinha, que é o melhor queijo da região. E não tem pra ninguém. E Piriri Pororó, os três de Cupira é o bem melhor, viu, Valdemir?
0: Valeu, um abraço, viu? Eu vou pra esse outro telefone? É telefone chegando de todo canto da mão. Telefone que vem de todo lugar. É verdade, muito telefone aqui, pai. Tá entendendo? Um em cima do outro. Alô?
4: Alô, Valdemir. Eu queria só mandar os parabéns pra minha mãe.
0: Eu tô aqui em outra ligação, viu? Entrou em outra. Tô nessa ligação aqui.
3: Alô?
0: Isso aqui. Isso. Alô? Alô, bom dia. Alô.
5: Alô?
0: É muita ligação. Bom dia.
5: Bom dia.
0: Mas eu tô falando com quem?
5: Com seu amigo Jacaré.
0: Ô, tá Jacaré, difícil, Jacaré.
5: Eu ligar pra você aí, é muita audiência.
0: É, muita audiência. É. O menino me ligou agora, caiu uma ligação, falou aí na mãe dele, não sei nem quem é.
2: Foi.
0: Meu, olha, pega outra ligação por ali, ó. Pega sair no outro telefone, tá tocando, vamos por aquele ligeirinho, olha. Quem canta sou eu, casinha do papai. Vai aparecer, Jacaré?
5: Essa é boa, você, a minha esposa, a dona Edneide, a dona da água e a esposa dele, dona Zefinha, além do mais, sua esposa, dona Fátima, a todo o Mercadinho Duarte, Heleno Morco de Santa Teresa, o rei do Girimu, seu Amaro, Pernambuco, né? Tá muito importante, foi muito falado. Pernambuco da Carne de Porco, todo do sítio Buzeiro, Gildo, Luizinho, dona esposa, a dona Zefinha, dona Cida, Maurinho, Zé de Belo, Valdo, Marquinhos, sua esposa, compadre Miguel e dona Draita, capitão, seu Roberto aqui da Coab, Florinho Caetano, Jau de Demarcação, e sua esposa dona Zefinha, Caca da Toyota, Bill da Carroça, seu Zé da Variante, o Leiteiro, Bill da Carroça, seu Zezinho da Variante,

0: Marcelo, São Paulo.
1: Vamos. Olha quem vem cantar, sou eu agora, a casinha de papai. Vai oferecer?
0: Vou oferecer pra você, o doutor, o Lucinaldo, o Malaquia, o Paulinho do Posto Brás, Manuel, o Pinto Velho, o meu primo Antônio Marcos, o apoiador, o compadre Licinho, a Dava, o Pau Velho, o seu Manuel do Pastel, Dona Maria, e o meu vizinho aqui, o Emílio. Ele não conseguiu ligar ainda, não sei por quê. Eu acho que ele não sabe.
2: Alô, motor?
0: Ligar e não consegue, tá bom?
1: Tá certo. Valeu.
0: Bom domingo pra você. Um bom domingo pra você.
1: Amém. Amém. Um abraço, viu? É que há muita gente ligando, né? Graças a Deus, né? Um telefonema de todos lados. E a gente se sente feliz com isso. Vamos botar pra cantar?
3: Bora.
1: Pronto, quem vem cantar sou eu agora, casinha de papai. Quem canta sou eu, bota pra tocar. Composição do William Mar, e quem canta é Valdemir, viu? Dos três de Cupira. Bota pra tocar pra nós ouvir.

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0: Vamos aqui em cima de 6:26, viu? Isso, deixa eu ir pra aqui, senão aqui é muita gente ligando. Alô?
1: Alô, bom dia, Valdemir.
0: Bom dia, eu tô falando com quem?
1: Valdemir, você tá falando com o Manuel da Verdura, lá gigante que atende. É, seu ouvinte fiel de todos os domingos, Valdemir.
0: É verdade. Olha, veja só, quem vem cantar no programa é doutor, meu irmão, agora é o meu canário. Vou oferecer?
1: Vou oferecer especial para meus irmãos, né? Meu irmão baiano, que acabou de ligar agora. Meu irmão Edinho, chamego mais. Meu irmão Zé do Piseiro, que tá ligado, né? É, meu irmão Everaldo, aqui na Gigante. É, meu tio Cícero Cândido, meu tio Jarrinha. É, todos os ouvintes da Agreste FM, Valdemir. Mandar um abraço para Pernambuco, da carne de porco em Agrestina. É feito o rapaz falou aí agora, Pernambuco é... Pernambuco tá conhecido, Pernambuco é um
0: caba
1: 10, Valdemir.
0: É. Tá bom, era bom que ele fosse 11, né? Era?
2: É.
0: Era. Pra ser mais ainda, exatamente. Vamos fazer ele ser 11.
1: É, é gente boa demais.
0: Valeu, mané. Um abraço, viu?
1: Um abraço, Valdemir. Oferecer aí, Valdemir, pra Dani Inês aí, aqui lá de Grande Catende, é, Jane de Paula, e todos os ouvintes da Graça FM mais uma vez. Falou, Valdemir.
0: Falou, valeu, um abraço. Então é muita gente.
2: Quero mandar um abraço também aqui pro meu amigo Carlos. Ao Carlos aí em Lagoa dos Gatos. Um abraço, Carlos.
0: Deixa eu ir pra esse outro aqui, vai. Senão não vai dar tempo não. Alô? Alô?
3: Alô?
0: Alô, bom dia.
3: Bom dia.
0: Tô falando com quem?
3: Com Mariquinha do sítio Caíba, São Bento do Una.
0: São Bento
3: do
0: Una. Dona Mariquinha, quem vem cantar agora é um dos meus irmãos, viu? Quem canta agora é um dos meus irmãos, o meu canário. Vou oferecer?
3: Vou oferecer meu sobrinho na Vila do Espírito Santo. Denilda, Maurizinho e Aguinaldo. E a minha irmã na cidade de Monteiro, Maria Dilva. E a todos vocês da rádio.
0: Olha aí, lá em Monteiro, na Paraíba.
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0: Vou para o zap. Alô.
4: Alô.
0: Alô, bom dia.
4: Bom dia.
0: Tô falando com quem?
4: É com Cida.
0: Ô Cida, quem vem cantar agora vai ser doutor um dos meus irmãos, o meu canário. Vai aparecer?
4: Vou.
0: Vamos lá.
4: A minha mãe Carminha, minhas filhas, Eduardo, Priscila e Vitória, Márcio e Palor e família, Quitera de Cuique e família, e a Coroinha, mais Genilda, mais Roberta, Dona Bia, Maneuza, Edilma, Josi, e para todos aqui de Panelas e para o pessoal aqui especial na minha vida.
0: Olha aí, tá vendo a história?
2: Olha,
0: exatamente.
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2: 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Vamos embora com a noite d'água.
0: Isso. E o vereador Edinho, e Santa Teresa também, com a família todinha, viu? Vai meu abraço daqui para ele. E também ele deseja essas músicas aí, ele oferece essas músicas aí do Canário para todos os seus amigos de Agrestina e da região em Pedro, tá certo? Vamos para o zap da Agrestina. Alô.
5: Alô.
0: Alô, bom dia.
5: Bom dia, eu quero oferecer uma música para Carlinha do Gás.
2: Sim.
5: Ana Lúcia.
0: Sim, e você é da onde?
5: Caseiro Jauíne.
0: Você é da onde?
5: Eu sou daqui da Agrestina.
0: Tá vendo, rapazinho? Como é seu nome?
5: Maria Cecília.
0: Maria Cecília. Tá vendo? É uma mocinha, uma menininha, né, rapaz? Tá certo. Um abraço, você falou bonito. Vai ser uma radialista, viu?
5: Obrigada.
0: Isso, um abraço. Dê um abraço na sua mãe e no seu pai também. Então é muita gente ligada, né, pai?
2: Liga sempre.
0: Isso. Vamos botar pra cantar? 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Um abraço, Carlinho Celular. Vamos botar pra tocar? Meu Canário, quem canta é doutor, é um dos três de Cupira. Bota pra tocar aí o Meu Canário pra gente lembrar o passado.
2: Olha lá, Laelcio.

0: 6:35, viu? É no relógio da sua Graça FM, é no seu programa Forró Brega por aí fora, cheio de audiência, viu, pai? Sem brincadeira, a alegria aqui, graças a Deus, é grande. Jesus é muito bom, onde ele está, sempre há alegria. Eu quero abraçar daqui os amigos todinhos de Serra Verde de Cupira, Serra Verde de Aprigo Passo, Serra Verde da BR, que é muita gente ligado. Lá para lá, que São José, vai um abração aí para Genildo, para Célia, que estão todos ligados no programa, para o Denildo, para Carminha, para o Júnior, para Nezinho, que está aí de lado também ouvindo no rádio uma hora dessa, o Zé Cheio de Lago, uma vez está de lado, viu, ouvindo. Verdade. Lembra no passado, Nezinho é um dos três de Cupira. Ele fica somente ouvindo ali o passado, o Nezinho é fogo. Vamos mandar para a Reg também um abraço aí para Hilda. Tá ligadinho no programa também, para o Jarinho, para o Jailson, todos ligadinhos aí no programa. Para Iraci de Joaquinto Maia.
1: Maria
0: Grilho. Maria Grilho e Maria de Joaquinto Maia também.
1: A Quitéria também, um abraço, Quitéria.
0: Muita gente.
1: Rosildo, um abraço.
0: Deixa aí para aqui. Alô.
2: Alô.

0: caça daquela boca de sino. É, eu subo assim. Então, eu trouxe uma caça boca de sino, um sapatão daquele cavalo de aço. Oxi. O neném de Manoel Joaquim é fogo. Mas um abraço aí, neném. Tem Vamos mandar um abraço pra Jó, que tá lá em São Paulo,
1: já
0: né?
1: Já mandei já.
0: Jó tá ouvindo
1: também,
0: ali.
1: É. E também pra Antônio Madeiro, tabuleiro. É.
0: O Jó tá ouvindo uma música lá em São Paulo também, tem certeza que ele enche os olhos de lágrimas, se lembrando daqui, né, pai?
1: É verdade, ele é a esposa
0: é,
1: dele.
0: É, porque a pessoa tem vontade de vir pra aqui, mas tem a família ali também, já tem família, né? É. Mas tá tudo bem, um abraço aí, Jó. E Antônio de Lúcio lá em Sorocaba, Elias.
1: Exato.
0: Deixa eu ir pra aqui.
1: Bora.
0: Alô.
2: Oi, alô.
0: Alô, bom dia.
2: Bom dia.
0: Tô falando com quem?
2: Balaio, Itacoaquecetuba, São Paulo.
0: Olha, não é falando em São Paulo, apareceu o Balaio lá em Itacoaquecetuba, São Paulo.
1: Itacoaquecetuba.
0: É, o Balaio que vem cantar agora vai ser Amado Batista, vai aparecer?
2: Vou oferecer pra todos aí de Alvinho, Cachoeira, Grande, Sinto, Ubaúba, Sinto Ponteira, todos que vieram na escuta aí. Só que eu tô aqui em Cachoeirinha, aqui no bairro, pra quem não é.
0: Sim, mas ela é de Itacoaquecetuba, São Paulo. Tá certo, valeu, um abraço, viu?
2: Alô aí, um bom dia.
1: Aí meus amigos aí de Cravataçu, da família de Belo Martim aí, um abraço ao Juarez do Bar também, e também ao Naldinho da Água também, um abraço aí, Naldinho. Vamos embora com a noite
0: da
1: Vamos
0: botar pra cantar.
1: Cuica, um abraço, Cuica.
0: Amado Batista, chega pra cantar agora mesmo, princesa.
1: Bora.
0: Pra gente ouvir mesmo.

0: em cima de 6h43, viu? É no relógio da sua Graça FM, mas no seu programa Forró Brega por aí, para cheio de audiência. Mais uma vez aqui ao Barro Novo de Cupira, a gente vai abraçando aí os amigos todinhos, tanto que estão na feira e aqueles que não estão na feira, certo? Mas estão com o radinho ligado aí nas suas casas, no seu veículo. Vai meu abraço. O povo da Coab de Cupira, da Boa Vista de Cupira, tudo ligadinho no programa também. Do centro da cidade de Cupira. Um abraço daqui a Doutor Zito e o Monsanto daqui de Cupira. Um abraço para Doutor Zito, viu? O homem que trabalha porque sabe trabalhar, né? Distrai o seu dente, joga o dente lá fora e você não sente dor.
1: Exatamente.
0: Então, parabéns para ele. Então, Cupira, vem de parabéns por ter uma pessoa assim. Um abraço, o Marcelo da Identidade que tá ligado também, a toda a família Arruda que é ligada, a toda a família de Eliseu, ligadinho no programa. Um abraço aí, Sandro Carneiro, também a esposa deles que é ligadinha no programa, não perde um minuto também, né? Exatamente.
1: Então, um abraço também, mano, pra Lia. Lia que vendia passagem da João de Otônio pra São Paulo.
0: Ah, Lia, tá ligada. Nessas alturas, essa princesa aí faz ela chorar.
1: Será?
0: Não, pois não faz nada.
1: Mas Lia...
0: Ali é fogo.
1: Ela vendia passagem da João de Otônio.
0: A toda a família Paulo. A toda a família Paulo também, a gente vai abraçando, né? A Graça Paula, que tá ligadinha também.
1: Exato.
0: Ela não perde um minuto do programa, Graça Paula, viu? Então vai um abraço aí pra toda a família Paulo. Graça Paulo bota a mão assim na cabeça, fica ouvindo as músicas. E depois não era assim mesmo. Não. Agora vem uma música aí que realmente vai lembrar o passado, né?
1: Exato. Dona Dita e Gilmar também, um abraço aí.
0: Dona Dita e Gilmar?
1: É.
0: Tá ligadinho.
1: Tá
0: ligadinho.
1: Ao meu amigo Uzia do NSS agora. É. Um abraço, Uzia.
0: Vamos abraçar, vamos abraçar também o Alcimar, lá de Vila de Santana, né?
1: Alcimar Feitosa.
0: Alcimar Feitosa. Aquela ali diz que não perde, não é Alcimar Monteiro, mas é Feitosa.
1: É.
0: Viu? Não perde também um domingo, né? Tá lá ligadinho ouvindo, um crele mais ele. A esposa dele também, o menino lá mais ele, o padrasto dele, né?
1: Exatamente.
0: O Videlo.
1: Petelo.
0: Petelo tá mais ele também. É, o Reginaldo, um abraço, Reginaldo. O Reginaldo era o juiz de primeiro.
1: E era.
0: É, mas juiz de futebol.
1: Sim.
0: Um dia eu fui cobrar um pênalti lá, que houve o pênalti mesmo, ele mesmo é apitando o jogo.
1: Tá vendo.
0: Acabava, fiz o gol, ele disse, não, a bola passou por fora.
1: É.
0: Não, foi gol. Foi gol. Aí ele disse, para aí, pegou a bola, levou pra casa. Foi-se embora com a bola, eu digo, oxi. Aí neném do fulano foi atrás dele. Pegar a bola, com a bola era lá do campo fulano, do campo dele mesmo. Ele disse, não, acabou seu jogo, não tem mais jogo aqui. Sou juiz dessa qualidade.
1: É,
0: pega a bola e leva pra casa.
1: Vamos mandar um abraço também pra o Elia do Rojão, hein?
0: Elia
1: do Rojão.
0: Ah, Elia do Pandeiro.
1: É.
0: Agora é do Triângulo.
1: É do Triângulo. Elia tá andando com Triângulo agora.
0: Andando com Triângulo no bolso. Eu digo, hoje, amarrado na cintura. Chegou lá, ele vinha penso assim, eu digo, Elia, tua peça meio, tomou umas duas. Mas não era não, era o Triângulo assim de lado, pendurado.
1: Tá pendurado no cinturão.
0: Eu olhei um Triângulo, ele puxou aqui, começou a tocar o Triângulo e dar uma sala dentro de casa, viu? Vamos mandar também pra o outro menino, o Bonifácio, né?
1: Bonifácio.
0: Tá ligado,
1: um
0: Bonifácio, né? Teve lá em casa ontem também, pô, abraçando a gente com aquela alegria, né?
1: Oi.
0: Um abraço aí, irmão de Fácil. Manel de Abdias, também aí, vai meu abraço pro Manel de Abdias. Um abraço aí, Manel. Está ligado, não perde um minuto do programa.
1: Exatamente.
0: O Agenor Almeida, né?
1: Agenor Almeida.
0: É, lá no sítio Quanduz. Exatamente. E também o Juvenal.
1: Juvenal Eletricista.
0: Exatamente, Juvenal de Abdias. Então vai meu abraço aqui pra ele. Tudo isso pra lembrar passado, né?
1: Mandar pro Zé Negão aqui na Presidente Vaga, né? Um abraço pra Zé Negão e o Zé Pescador.
0: É. E lá pra São Paulo, não, um abraço, sabe quem é que ele agora vai dar um pulo tão grande? Você não sabe nem quem é que tá ligado lá agora. Porque tem muita gente, mas...
1: É Dedé de Lara, né?
0: E não é Dedé de Lara.
1: Ele,
0: Cícero de Afonso.
1: E Cícero de Afonso, um abraço, meu querido, de São Paulo.
0: Ah, o Dedé de Lara, a gente não perde muito programa. Isso. Vamos mandar um abraço pra Lúcio de Lara aqui, o Dedé lá e o Kito. Kito é o sobrinho dele.
1: E a Iraci e Cícero também aí, não?
0: Ah, Iraci.
1: É, Iraci.
0: Cícero era zagueiro bom.
1: Iraci, irmão de Dedé.
0: Ainda joguei contra o Cícero uma vez, dei uns olé nele pra lá, pra cá, e ele foi lá, veio cá, e ele jogando aí no time de aprendiz.
1: É, o Cícero é guardenteiro.
0: É, Cícero da cachaça. Da cachaça. E Cícero do Gás, né?
1: Cícero do Gás, um abraço também.
0: Aguinaldo também, Aguinaldo. O Carlinho lá em São Paulo também, né? O Manezinho Soares, todinho com a família, todinho aí em São Paulo, tudo ligado, ouvindo a gente. Então a gente se sente feliz com isso, porque chega a semana todinha, telefone pra mim, ó, domingo eu tô ligado, domingo eu tô ligado.
1: É o Genival da Casa de Farinha aí no sítio Serra Verde de Apri. Genival, um abraço, meu querido.
0: Isso. Mas mãe
1: dele também, um abraço pra mim.
0: Eu vou passar, aproveitar, vou dar uma rodadinha nesse número de telefone aqui, que a pessoa fica guardada para domingo.
1: É.
0: Né? Tô guardado para domingo, olha. Veja só, pega a caneta e você vai anotar os números que a gente trabalha com ele. É esse número aqui, olha. É 998-26-1509. Esse é o zap da Agreste, viu? 998-26-1509. Ligou para cá, a gente atende. Agora nós temos aqui, olha. Nós temos da Vivo. 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Ligou para cá, a gente também bota no ar, viu? No 987-90-2160. Agora nós temos aqui o DDD, que é da Vivo também. Então nós temos aqui é o 988-06-74-66. Nesse caso, 66, né?
1: É, 66.
0: Então ligou para cá, você já bota no ar, viu? É 988-06-74-66. Então me ligou para cá, a gente já bota no ar.
1: Vamos mandar um abraço aqui para João Edson Dins, aqui em Cupira, viu? Aí na. Aí na rua do sindicato, né?
0: Avisar que tá pronto, né? A encomenda dele tá pronta.
1: É. Né? Exato. E mandar um abraço também pro meu amigo Fabinho da Sapataria Souza. Fabinho, um abraço aí pra você, meu querido. Sua família toda.
0: Fabinho,
1: gente boa da melhor qualidade.
0: E a dona Cida aí, um abraço, dona Cida, também da loja. Isso. Meu abraço daqui, viu? Deixa que não perde um minuto, eu gosto também do programa, dona Cida. Então vai meu abraço
1: daqui. Um abraço
0: daqui
1: também pra Tota de Salu, aí na rua da prefeitura aí.
0: Vamos abraçar daqui também o Zé Preto. Zé Preto, na Presidente Vargas.
1: Presidente Vargas.
0: Vai pra ele, vai pra Manel de Xoxa, pra Xoxa.
1: Exato.
0: Manel de Xoxa, acho que ainda viu jogar bola. Eu era pequenininho, ele disse, quem é esse menino, amigo? Furei um gol danado do campo dentro do cordeiro que tinha ali pra baixo, tinha um campo lá dentro, tinha um cordeiro, que eu nem me lembro mais onde foi. Mas sei que eu fiz um gol tão lindo que o Mané deu um pulo. Quando deu aquele pulo, gol bonito. Aí ficou se balançando lá, eu digo, Mané tá torcendo por nós, Mané de Xoxa.
1: Dá um abraço também aqui pro meu amigo Dado da Água, da Água Mineral, aí vizinha a prefeitura de Cupira, viu? Dado da Água e também o meu amigo João Paulo, filho dele, e a mãe dele também, a maninha dele, né? Que é da família de menina aí de Cupira, esqueci o nome dele. E também um abraço
0: da Água e Família.
1: É. Dado da Água e Família, todinha aí na rua da prefeitura. Melhor água da prefeitura da Mineral. Um abraço, tchau. Da Água. E o café também, um abraço, café. Vamos embora.
0: Então, o Dedé Cabeleireiro tá lá com o rádio ligado.
1: É.
0: Essa princesa mesmo que tocou, disse que ele baixou a cabeça assim,
1: Tá aí,
0: quase chorou, viu?
1: Mas
0: Dedé da Água, o Dedé da cabeleireira, Dedé é um caso sério, viu? O Dedé cabeleireiro, um abraço, Dedé, tá ligadinho.
1: Darlan da Água, um abraço, Darlan.
0: Mas o Darlan é o que faz entrega.
1: É,
0: né?
1: Faz entrega aí no caminhão da água. Boa água também. Darlan, um abraço, Darlan.
0: Outro dia tocou uma música aí, diz que ele quase chorou.
1: Foi,
0: mas vamos botar pra tocar agora. Vamos botar pra tocar aí. Ainda dá tempo de botar pra tocar. Vamos botar pra tocar agora o Tempo de Vovô.
1: Tempo de Vovô. Vamos
0: bota pra tocar pra gente ouvir aí. Tempo de Vovô.

0: fiquem em cima de 6 horas e 55 minutos, viu? É no relógio da sua Agreste FM. É no seu programa Forró Brega para Fora, cheio de audiência. Aos amigos da Voz dos Gatos, a gente vai abraçando também. Tá no finalzinho, mas a gente manda um abraço para esse bobonho amigo, os de Belém de Maria. Alô, Catende, alô, Palmares, Águas Pretas, esse meio de mundo afora que tá tudo ligado comigo, né? É, esse meio de mundo todinho afora que tá ligado com nós. Mas um abraço, viu? Ribeirão também, com muita gente ligada em Ribeirão. Então, um abração, viu? Os amigos da cidade de Recife, a capital de Pernambuco. Meu abraço pros amigos, viu? Abreu e Lima, que é distingente ligado aí em Abreu, que benção te digo, né? Ali eu conheço bem Abreu, eu conheço um pouquinho Abreu e Lima. Então, é muita gente ligada, né? Se sinto feliz com isso. Vamos abraçar os amigos de São Caetano aí, de Belo Jardim, com muita gente ligada em Belo Jardim. Os amigos de Cachoeirinha, alô, Bola do Queijo. Boa. Onde ele tá? Bola do Queijo não apareceu até agora, que pena, né?
1: Tá fazendo queijo.
0: Tá, um abraço. Ele mais ou menos tomou demais, tomou umas duas demais, tá fazendo queijo. Um abração. Estamos encerrando o programa por hoje, mais uma vez, né?
1: A Leila do Cruzeiro, um abraço, Leila, um abraço pra você. Amanhã é o Visão Política, né?
0: Tem o Visão Política.
1: Visão Política com ele, Amaral, e a sua equipe.
0: Exatamente. E a equipe todinha. E aquela pessoa que tem um sonho a ser político, vem para o microfone da Agreste. Chegando aqui, você vai dizer o que é que vai fazer, o que já fez, né? E realmente vai mostrar aquilo ao povo, né? Principalmente quem já está no poder. Quem está no poder, principalmente. Quem fez aquilo, fez. Olha, eu fiz aquilo, fez, tudo bem. Né? Eu mesmo, se fosse um homem que estivesse no poder, eu estava aqui e não saía daqui mais nem. Eu chegava aqui e ficava dizendo, ó, eu fiz aquilo ali, pronto, da bolsa.
1: Vamos mandar um abraço também, Valerio, para Renato Neves em Caruaru, né?
0: O Renato Neves,
1: e também ao Josia Leal.
0: Tá com os ouvidos.
1: A tropa da Agreste, aí um abraço.
0: Tá todos os dois com os ouvidos, assim, ouvindo.
1: Yeah.
0: A princesa que tocou agora, até Josia chorou.
1: Isso.
0: Não, essa casinha do papai Renato, diz que Renato chora. Ligou aqui. É, chora no microfone aqui mesmo quando o povo pede. Quero abraçar também a vocês, viu? A você que sempre liga para as emissoras, não só essa, qualquer uma emissora, qualquer um programa e pede um trabalho nosso. Eu me sinto muito feliz, tá certo? Chega a vez, eu tô com o raio do carro sempre ligado, mas a gente fica com emoção, né? Tanto eu como meus irmãos, a família. Às vezes eu viajando, mas a família em casa, quando chego, a família diz. Tocou uma música sua, tocou um trabalho seu, não sei quem pediu. Pediram. Então a gente sente pra ali, né? Essa música aí, esse banheiro da Velóia aí, tá tocando aí em todo canto, viu? É, porque é histórico, né? Naquela época não tinha um carro mesmo, as casas eram tudo de taipa. O cargador lá pra trás era de Avelóia. Né? Agora no meu tempo não, porque eu sou novo.
1: De coco.
0: Eu sou
1: era
0: novo.
1: Pá de coco também.
0: Eu sou novo, não é, não é do meu tempo. Foi meu avô que me contou que era assim.
1: Mandar um abraço para Fernando Marinho também.
0: Nada fica sorrindo. E o Zé, nada fica sorrindo ali caladinho, saber as gaitadas caladinhas. Não é da minha idade. Eu vou abraçar o Zezinho lá de Garanhuns.
1: Zezinho de Garanhuns.
0: Muito, meu amigo. Zezinho, um abraço, viu? De coração, Zezinho. A ele e Fernando Marinho, né?
1: Botei uma música dele aí no roteiro, mas não deu tempo,
0: tanto telefone. Mas domingo tá certo.
1: Zé Torre também, em São Paulo.
0: Zé Torre, quando vê tocar a música, Zé Torre, quando toca também, ele bota pra chorar lá. Zé Torre é fogo, um bom cantor também, não sabe? Mas diz que quando vê tocar as coisinhas daqui da terra, mas diz que dispara no choro. Zé Torre, um abraço, Zé. Olha, eu vou-me embora, viu? E até domingo de volta aqui, viu? Um abraço aí, Ilhamar, um abraço aí, Ilhamar Júnior, e de janeiro também, e o Ilhamar Velho, Ilhamar Novo e Ilhamar Velho. Né? Mas se botar os dois juntos, ninguém sabe qual é, tá aí.
1: É o Doutor Igo também, um abraço.
0: É o Doutor Igo, né? E também a irmã do Doutor Igo e a de Janeide. Vai meu abraço, viu? De coração. Vou-me embora. Tchau e até domingo. Se Deus quiser, aqui de volta.
2: Segurança.
1: Deus.

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Estamos começando mais um programa Reflexões Espirituais nesta manhã de domingo, 2 de agosto de 2026. Louvamos a Deus por chegar até aqui. Já estamos no mês 8 e agradecemos a Deus pela vida, por Ele nos manter com saúde e até este momento e termos essa oportunidade de chegar a você nessa manhã mais uma vez, mais um domingo, com mais um programa Reflexões Espirituais. E como é bom já começar o dia ouvindo e sendo lembrado desta grandiosa verdade: nada vai nos separar do amor que está em Cristo Jesus. Uma belíssima canção trazida a nós pelo Quarteto Servos. Que Deus nos faça sempre lembrar desta grandiosa verdade: nada pode nos separar do amor de Deus. E nós vamos continuar o nosso programa ouvindo mais uma canção, Raquel Novaes cantando Só em Cristo.

0: Muito bem, nesse momento nós vamos buscar a presença de Deus em oração, intercedendo pela mensagem que vamos ouvir, e logo após o pastor Abimael estará nos trazendo a mensagem de Deus. Vamos fazer essa oração. Senhor Deus, nós te agradecemos, ó Deus, por esse dia, mais um novo dia que o Senhor nos concede, e por estarmos com esse privilégio de transmitir a tua palavra através dessa emissora de rádio. Continua, Senhor, abençoando esta rádio, a cada ouvinte. Tu conheces cada pessoa que nos escuta nessa hora, sabes as necessidades e as dificuldades que enfrenta. Ajuda cada um, ó Deus, especialmente nós te rogamos, concede o bom entendimento da tua palavra. Ajuda o teu servo que nos trará a tua mensagem, é o que nós te pedimos em nome de Jesus. Amém.
1: Amém. Louvamos a Deus, o Deus que tudo fez, que tudo criou para a sua glória, por mais esse dia que temos o privilégio de estar em sua presença e de escutar a sua palavra. E nessa manhã nós vamos meditar no Evangelho de João, capítulo 17, do versículo 1 até o versículo 3. João 17, um texto muito conhecido, uma palavra belíssima, uma oração feita por Jesus Cristo, nosso Senhor. E nos versos de 1 a 3 está escrito assim: tendo Jesus falado estas coisas, levantou os olhos ao céu e disse: Pai, é chegada a hora, glorifica a teu filho para que o filho te glorifique a ti. Assim como lhe conferiste autoridade sobre toda a carne, a fim de que ele conceda a vida eterna a todos os que lhe deste. E a vida eterna é esta, que te conheçam a ti, o único Deus verdadeiro, e a Jesus Cristo, a quem enviaste. Caríssimos ouvintes, o texto que acabamos de ler, como falei há pouco, faz parte da introdução dessa magnífica oração feita por Jesus após um longo discurso de despedida que começou lá no capítulo 14 até aqui o capítulo 16. Um longo discurso de despedida que, segundo o versículo 1 do capítulo 17, é referido assim: que, segundo o versículo 1 do capítulo 17,

dar continuidade à sua missão. Portanto, Jesus faz essa oração, como diz o verso na sequência, quando levanta os olhos ao céu e fala. E eu preciso deixar aqui duas coisas muito claras acerca desta oração. Em primeiro lugar, esta oração, ela só pode ou só podia ser feita por Jesus, o Filho de Deus, o único que não precisa de mediador, pois sendo um com o Pai, como ele mesmo falará nesta oração, ele tem acesso direto. A sua pessoa bendita e santa não precisa que ninguém o conduza ao Pai. Portanto, Jesus faz a oração que só ele pode fazer. Portanto, ela é única, ela é singular. E a segunda coisa que vem junto com essa primeira verdade é que aqui nós encontramos, irmãos e caros ouvintes, uma demonstração do ministério intercessor de Cristo, que até hoje faz parte do modo como ele cuida de nós, como ele nos sustenta, como ele nos pastoreia. Pois segundo Romanos capítulo 8, verso 34, Jesus ressurreto está sentado à destra de Deus, à sua direita, e lá ele intercede por nós. Nessa oração, vemos quais são os objetivos de Cristo para a sua igreja. Aquilo pelo que Jesus ora também faz parte do que ele providencia e dos meios que ele concede para que alcancemos essas metas que ele estabelece para nós: a nossa santificação, a nossa unidade, o nosso testemunho no mundo. Assim, essa oração é uma demonstração clara do amor singular do nosso sumo pastor que está nos céus, do nosso bendito Salvador Jesus. E nesses versos que lemos, a partir do momento que ele passa a falar com o Pai, nós encontramos aqui três verdades sobre a salvação que esse Cristo concede a todo aquele que crê no seu nome. Portanto, esta oração, no seu início, mostra a obra de Cristo, mostra o bem que Cristo dá, mostra a vida a que Cristo nos chama a viver. Portanto, ele diz, em primeiro lugar, que a salvação que ele dá foi conquistada através da cruz. Veja o que ele diz: Pai, é chegada a hora. Essa expressão no Evangelho, ela refere-se ao momento mais importante. Todos os momentos na vida de Jesus são importantes. A sua encarnação, o seu ministério público, seus ensinos, seus milagres. Mas existe uma hora que é a hora, o momento mais importante da vida de Jesus, aquele momento como que todas as águas do rio, como sabemos, correm para o mar. Toda a vida de Jesus fluiu para esse momento, e essa hora não é outra senão o momento da sua paixão, o momento da sua entrega, o momento da sua crucificação. E esse momento, que para muitos de uma forma direta pode ser retratado como um momento de dois sofrimentos, e de fato foi, segundo Jesus, é um momento de glória, porque a hora é chegada. E nessa hora Jesus diz ao Pai: glorifica a teu filho, glorifica a teu filho. Queridos irmãos, o Pai glorifica o filho no momento em que ele o conduz àquela cruz, porque ao conduzi-lo àquela cruz, o Pai deixa claro para todos e reluz a partir daquela cruz a glória do Filho, aquele que veio para morrer pelos nossos pecados, aquele que levou sobre si as consequências da nossa culpa, aquele que carregou

apagou a nossa corrupção. Portanto, o Pai glorifica o Filho sendo aquele redentor perfeito, sendo aquele que esmaga a cabeça da serpente, sendo aquele que despoja principados e potestades, sendo aquele que revela ao mundo o imenso amor de Deus, aquele que personifica e faz resplandecer a graça salvadora do Pai. Então, o Pai glorifica o Filho, sendo ele aquele que reflete a glória da salvação bendita, incomparável, que ele traz. E o texto diz que não é apenas Jesus ora para que o Pai glorifique o Filho, mas para que o Filho glorifique ao Pai. Porque na medida que o Filho é conduzido pelo Pai, e o Pai o glorifica, o Filho também glorifica o Pai. Porque ali naquela cruz, a morte de Cristo resplandece para nós a misericórdia do Pai, a sua justiça. Justiça e misericórdia que são refletidas na entrega do seu Filho. Pois sendo justo, Deus nunca deixaria passar a justa punição do pecado de todos nós. Mas sendo misericordioso, amoroso, bondoso, ele entregou o seu Filho para que eu e você não enfrentássemos a amarga cruz, para que pudéssemos olhar para aquela cruz e ver a glória do Pai, que glorifica também ali o seu Filho. Portanto, a salvação vem através de uma cruz gloriosa. O símbolo do horror e do poder romano se torna no cristianismo um símbolo de vitória. Não é um amuleto, mas a cruz, segundo a escritura, é o momento onde Jesus resplandece a glória do Pai, é o momento onde o Pai glorifica o seu Filho, é o momento onde nós olhamos para aquela cruz e enxergamos o poder de Deus para salvar a mim e a você. Mas a segunda coisa que o texto fala é que a salvação conquistada através da cruz gloriosa concede para nós vida eterna. É o que diz o verso 2: assim como lhe conferiste autoridade sobre toda a carne, a fim de que ele conceda vida eterna a todos os que lhe deste. A vida eterna, portanto, é a dádiva conquistada por Jesus para aqueles que eram merecedores da morte eterna, da separação de Deus, que é a morte espiritual. Nós, que tínhamos um destino de horror, ao crermos no Cristo, cujo nome foi glorificado na cruz e cuja cruz glorificou o Pai, recebemos vida eterna. A vida eterna é uma dádiva do Pai, que é oferecida pelo Filho, conquistada pelo Filho. Todo aquele que nele crê tem vida eterna. Não é mais escravo do pecado, não é mais alvo da corrupção e condenação eterna do pecado. Quem é salvo ainda vai lidar com a presença do pecado, com a luta contra as tentações, mas com a certeza no coração de que, por meio de Cristo, é um mais que vencedor, pois ele não terá. Quem crê tem a vida eterna. Não entra mais em juízo, passou da morte para a vida. Não há vida eterna fora de Jesus. Fora de Jesus, o que resta é o horror da sepultura e o terror da morte eterna. Mas em Cristo Jesus há vida eterna, pois ele a conquistou com o preço do seu sangue, morrendo para que todo aquele que nele crê não pereça, como perece todo homem sem Cristo, mas tem a vida eterna, o bem que o Pai lhe deu autoridade.
por meio dele e só dele, esse bem chega ao coração do homem. E isso nos conduz ao nosso terceiro e último ponto. Ter vida eterna significa desfrutar de um relacionamento vivo e pessoal com Deus, mediante Jesus Cristo, neste mundo e após a morte. Sim, o verso 3 explica o bem que foi conquistado pela gloriosa cruz, que só pode ser dado por Jesus, pois essa é a vontade do Pai, e esse bem consiste, como o próprio verso 3 diz, e a vida eterna é esta. Então, o que é a vida eterna? Ele diz: que te conheçam a ti, o único Deus verdadeiro, e a Jesus Cristo a quem enviaste. Conhecer não é apenas ter ideias sobre Deus, ter algumas informações sobre Deus, mas é ter um envolvimento pessoal, abençoador, transformador, glorioso com Deus. Conhecer a Deus, ao Pai, o único Deus verdadeiro, começa conhecendo aquele que foi glorificado na cruz. Começa conhecendo, reconhecendo e desfrutando, experimentando o seu amor. Reconhecendo que esse Deus, sendo justo, tendo sido ofendido pelos nossos pecados, agora, por meio do seu Filho, ele resolve nos dar o amor, ele pune nosso pecado por meio do seu Filho, para que hoje, mediante a fé no seu Filho, ele nos trate como seus filhos adotivos. Esse é o Deus verdadeiro. Não é um déspota, mas é um Pai que chama pecadores a crerem no seu Filho, para que mediante a sua graça e bondade ele os torne justos, ele os aceite como aquele filho pródigo que, tomando posse de sua herança, desprezando a casa e o amor do pai, vai chafurdar na lama do pecado, mas num determinado momento ele cai em si e volta, e lá está o pai de braços abertos, não porque é fraco, não porque tem dependência emocional dos seus filhos, não porque ele não sabe quem é, não por sinal de fraqueza, mas esse é o amor. Esse é o amor, o incomparável amor, que tem braços estendidos para pecadores, porque ele mandou seu filho para uma cruz, para que aqueles que não têm possam ter vida eterna. E conhecer o Filho, sim, aquele que sangrou, que apanhou, que foi cravado na cruz, aquele que, como ovelha muda, foi levado ao matadouro para levar sobre si uma culpa que não era dele. Pois ele, diferente de nós, sim, de mim e de você, ele foi tentado em tudo, mas nunca pecou, nunca transgrediu, nunca infringiu nenhum dos mandamentos do Pai. E o justo morre pelos injustos, o santo sangra e morre pelos pecadores. É esse Deus que somos chamados a conhecer. Conhecer esse Deus, viver com ele, viver para a glória dele, isso é a essência do que é ter vida eterna. Vida eterna é vida com Deus, é vida para Deus. Portanto, de ter a vida eterna conquistada por Cristo na cruz, conferida somente por ele, é não viver mais para si mesmo, viver sozinho, à sombra da morte e da perdição eterna, mas é viver com Deus. Pois esse Pai continua nos ensinando e providenciando o que nós necessitamos ao longo desta vida, para aprendermos a honrar o seu Filho Jesus Cristo com palavras e ações.
ele continua fornecendo o necessário, e o seu filho Jesus continua reinando, nos ensinando, nos discipulando e nos orientando no nosso viver. E quando cessar esse percurso nesta vida, esse Deus será tudo em todos, estaremos no seu tabernáculo eterno, nós seremos iluminados pela luz do seu Filho e por toda a eternidade estaremos com Ele. Essa é a vida eterna, vida com Deus e vida com Deus que não tem mais fim. Porque, encerro dizendo, há uma promessa na Escritura de que nada, nada vai nos separar do amor de Deus que está em Cristo Jesus, o nosso Senhor. Portanto, a segurança. E finalizo dizendo, para você que já é um cristão, você já é crente, você já crê no Filho, você já conhece o Pai, você já é um filho de Deus mediante Jesus Cristo, que você desfrute o dia do Senhor. Hoje é mais um dia que Ele nos concede para irmos beber da fonte das águas vivas, para encher o nosso coração de suas santas verdades, para conhecer mais a Deus, para entender um pouco mais do seu amor, entender um pouco mais da vida que Ele nos chamou para viver. Faça isso com alegria com seus irmãos, com todos os outros que Ele da mesma forma tirou das trevas para a sua maravilhosa luz. E com alegria, viva esse dia do Senhor, que Ele edifique teu coração, que Ele fortaleça a tua fé, que Ele te oriente, que Ele te ajude. E para você que ainda não tem a essa salvação no seu coração, creia. Creia em Cristo. A partir do que você ouviu nessa manhã, da palavra de Deus, lembre da cruz, lembre do Cristo que sangrou, e creia que ali Ele está pagando pelos seus pecados. Confesse-o como Salvador de sua vida e como Senhor do seu viver. Procure irmãos em Cristo, uma igreja, para você ser discipulado e crescer na fé. Mas fuja desse mundo mau e aparte-se dessas trevas de horror. Abrigue-se em Cristo, a única esperança para este mundo. E que Ele nos abençoe e nos ajude.

Graças a Deus, estamos chegando aos momentos finais do nosso programa, agradecendo mais uma vez a todos quantos nos acompanham, você que nos escuta, que Deus continue abençoando sua vida, agradecendo a Rádio Agreste FM por esse espaço, que Deus continue abençoando a esta rádio e a toda a sua equipe, todos os seus trabalhadores e todos os ouvintes, que Deus continue nos abençoando e durante este dia nos concedendo a oportunidade de ouvir mais da palavra de Deus, de estarmos voltando a nossa atenção para o nosso Deus. Este é o dia que fez o Senhor para que possamos adorá-lo, descansar nele e aprender mais e mais da sua palavra. Então deixamos o nosso convite agora pela manhã, a escola dominical a partir das 9, à noite a partir das 19 horas, você esteja juntamente conosco, ouvindo a palavra de Deus, aprendendo e adorando o nosso Deus. Em nossa congregação Vila Santana, 9:30 da manhã a escola dominical e o culto à noite às 19. Lembrando que temos a transmissão do nosso culto à noite todos os domingos a partir das 19 horas pelos canais da nossa igreja no YouTube, no Facebook e no Instagram. Você pode nos acompanhar caso você esteja distante de nós, mas se você estiver próximo de nós, a nossa alegria é recebê-lo para que você possa ouvir mais da palavra de Deus. Vamos orar, encerrando assim a nossa participação nesta manhã. Santo Deus, Pai Celestial, mais uma vez, nós nos colocamos diante da tua presença. Agradecemos, ó Deus, por esse dia, pelo que o Senhor já nos permitiu realizar até aqui, pela tua palavra que foi transmitida. Abençoa o teu servo que nos trouxe a tua mensagem. E ajuda, ó Deus, cada ouvinte. Tu sabes as necessidades de cada um, que o Senhor esteja cuidando e suprindo cada necessidade. Especialmente nós te rogamos por aqueles que ainda não têm o Senhor Jesus como Salvador, que o Senhor abra o seu entendimento para que cheguem ao pleno conhecimento da verdade e assim entreguem suas vidas ao nosso amado Senhor Jesus Cristo. Dá-nos um dia na tua presença, continua conosco, é o que te pedimos em nome de Jesus. Amém.

Alves da Silva, Josefa Maria da Silva, Cícera Dias dos Santos, Maria Leonora Barros, Cícera Aparecida da Silva, Maria do Carmo da Silva, Maria Damiana da Silva, Rosa Luísa Ferreira de Gouveia, Marinei Soares da Silva Oliveira, Maria Mendes da Silva, Luiz Soares da Silva, Josefa Maria da Silva. Rezamos ainda em ação de graças pelo aniversário de José Ednildo Eusébio, 34 anos de vida. E Whitney Beatriz Alves da Silva, 18 anos de vida. Yara Vitória, 11 meses de vida. Rezamos em ação de graças pelo aniversário de casamento de Maria Lidiane Ferreira e Osmar de Oliveira Santos, Francisco Pereira de Figueiredo e Maria Neuza da Silva. Rezamos na Santa Missa de hoje também pela OVS, Obra das Vocações Sacerdotais. Rezamos também pelas almas dos nossos irmãos falecidos, Dom Acácio Rodrigues Alves, Dom Henrique Soares da Costa, 6 anos de falecido, Padre Antoniel Siqueira Passos, Padre Olegário Gomes de Moraes, Padre Jorge Luiz Gomes Rufino, Pocina Maria da Conceição, 34 anos de falecida, Josefa Maria dos Santos Gomes, Zezinha, 1 ano e 2 meses de falecida, Josenildo Cordeiro de Souza, 10 anos de falecido, 30º dia de José Nunes, Crispim Ferreira, Crispim José Ferreira, 8 meses de falecido, Antoniel Nogueira da Silva, 3 anos e 1 dia de falecido, Elziro Vicente da Silva Sula, 32 anos de falecida, Matilde Teresa de Jesus, Joaquim Pedro, Quitéria Josefa da Conceição, José Joaquim de Lima, Maria Leite da Silva, 4 meses de falecida, Severino Manuel da Silva, 1 ano e 3 dias de falecido, Edmilson Manuel de Melo, 2 anos de falecido, Helena Maria Pereira, 11 anos de falecida, Alice Rosa de Moura, 6 meses de falecida, Josefa Quitéria da Silva, 7 anos de falecida, Abdias Basílio de Xande Panelas, 22 anos de falecido, Maria Cícera Bandeira, 6 anos e 2 meses de falecida, Cícero José da Silva, 9 anos de falecido, Sônia Maria de Torres Lopes, Cícero Joanes Lopes, Jadeilton Nunes Amorim, 28 anos de falecido, Filomena Maria da Conceição, Edson Marconi Andrade Silva, Manuel José da Silva, Adelino José da Silva, José Inocêncio de Melo, 34 anos de falecido, João Lourenço de Torres, 1 ano e 10 meses de falecido, Noêmia Josefa de Torres, 2 meses de falecida, Helenildo Abdias Ferreira, 11 anos e 8 meses de falecido, 30º dia de José Nunes Pereira, Raul Saraiva, 1 ano e 2 meses de falecido. Hoje a Santa Igreja celebra o 18º domingo do tempo comum. Pela bondade de Deus, presidirá esta Santa Missa o pároco de nossa paróquia, o Padre José Luiz. Nos preparemos para a Santa Missa.

0: Louvado seja nosso Senhor Jesus Cristo.
1: Para sempre seja louvado.
0: Sagrado coração de Jesus, que tanto nos amais.
1: Fazei com que eu vos ame cada vez mais.
0: Jesus manso e humilde de coração.
1: Fazei o nosso coração semelhante ao vosso.
0: Em nome do Pai, do Filho e do Espírito Santo.
1: Amém.
0: A graça de nosso Senhor Jesus Cristo, o amor de Deus Pai, a força, os dons do Divino Espírito Santo estejam sempre convosco.
1: Bendito seja Deus que nos reuniu no amor de Cristo.
0: Queridos irmãos e irmãs, aqui nos reunimos no amor do Senhor. E diante de Deus, somos chamados a reconhecermos a nossa pequenez, a nossa finitude. Mas também, assim reconhecendo nossas falhas e pecados, confiarmos-nos à misericórdia de Deus e implorarmos a graça, o perdão e a paz sobre todos nós.

0: Deus Todo-Poderoso, rico em misericórdia, tenha compaixão de nós. Perdoa, Senhor, os nossos pecados e nos conduz à vida eterna.
1: Amém.

0: Assisti, Senhor, os vossos fiéis, e cumulai com vossa inesgotável bondade aqueles que vos imploram e se gloriam de vos ter como Criador e Guia, restaurando para eles a vossa criação e conservando-a renovada. Por nosso Senhor Jesus Cristo, vosso Filho, que é Deus, e convosco vive e reina na unidade do Espírito Santo por todos os séculos dos séculos.
1: Amém.

0: Leitura do livro do profeta Isaías. Assim diz o Senhor: Ó vós todos que estáis com sede, vinde às águas. Vós que não tendes dinheiro, apressai-vos. Vinde e comei. Vinde comprar sem dinheiro, tomar vinho e leite, sem nenhuma paga. Por que gastar dinheiro com coisas que não um pão, desperdiçar o salário, senão com satisfação completa? Ouvi-me com atenção e alimentai-vos bem, para deleite e revigoramento do vosso corpo. Inclinai vosso ouvido e vinde a mim. Ouvi e tereis vida. Farei convosco um pacto eterno. Manterei fielmente as graças concedidas a Davi. Palavra do Senhor.
1: Graças a Deus.

0: Leitura da carta de São Paulo aos Romanos. Irmãos, quem nos separará do amor de Cristo? Tribulação, angústia, perseguição, fome, nudez, perigo, espada. Em tudo isso, somos mais que vencedores, graças àquele que nos amou. Tenha certeza que nem a morte, nem a vida, nem os anjos, nem os poderes celestiais, nem o presente, nem o futuro, nem as forças cósmicas, nem a altura, nem a profundeza, nem outra criatura qualquer, será capaz de nos separar do amor de Deus por nós, manifestado em Jesus, nosso Senhor. Palavra do Senhor.
1: Graças a Deus.

Naquele tempo, quando soube da morte de João Batista, Jesus partiu e foi de barco para um lugar deserto e afastado. Mas quando as multidões souberam disso, saíram das cidades e o seguiram a pé. Ao sair do barco, Jesus viu uma grande multidão. Encheu-se de compaixão por eles e curou os que estavam doentes. Ao entardecer, os discípulos aproximaram-se de Jesus e disseram: "Este lugar é deserto e a hora já está adiantada. Despede as multidões para que possam ir aos povoados comprar comida." Jesus, porém, lhes disse: "Eles não precisam ir embora. Dai-lhes vós mesmos de comer." Os discípulos responderam: "Só temos aqui 5 pães e 2 peixes. Jesus disse: "Trazei-os aqui." Jesus mandou que as multidões se sentassem na grama. Então pegou os 5 pães e os 2 peixes, ergueu os olhos para o céu e pronunciou a bênção. Em seguida partiu os pães e os deu aos discípulos. Os discípulos os distribuíram às multidões. Todos comeram e ficaram satisfeitos. E dos pedaços que sobraram, recolheram ainda 12 cestos cheios. E os que haviam comido eram mais ou menos 5.000 homens, sem contar mulheres e crianças.

0: Queridos irmãos e irmãs, eis que hoje celebramos o 18º domingo do tempo comum, mas também estamos iniciando o mês de agosto, mês no qual a Igreja rende graças pelo dom da vocação. Queridos irmãos e irmãs, quando falamos em uma vocação, é preciso ter uma coisa muito clara. A vocação não é suficiência do homem. A vocação não é grandeza do homem. A vocação não é eloquência do homem. A vocação não é força do homem. Mas a vocação, ao contrário, é largueza, grandeza de Deus atuada na pequenez de um ser humano. É Deus que olha para o homem e o vê em sua insuficiência, e o vê em suas imperfeições, mas mesmo assim o percebendo de maneira tão profunda, ele é o mesmo que, amando, o chama, e chamando, o capacita, o reveste da sua graça, confia a ele uma autoridade, para que ao seu chamamento, na potência de sua graça, participando de sua autoridade, possa ser instrumento de vida, instrumento de salvação. E de maneira providencial, o texto sagrado coloca na boca de Jesus hoje estas palavras que a gente precisa levar para a nossa vida: dai-lhes vós mesmos de comer. Vamos repetir essa palavra? Dai-lhes vós mesmos de comer. Irmãos, é bonito, mas aquele que nos pede, dai-lhe vós mesmos de comer, é o mesmo que se faz alimento. Aquele que nos diz, dai-lhes vós mesmos de comer, é o mesmo que sacia a nossa fome, é o mesmo que sacia a nossa sede, é o mesmo que na sua generosidade sustenta a nossa vida, é o mesmo que nos envolve com a sua graça, nos reveste de dignidade. E para quê? Para que de homens e mulheres limitados e cheios de fraquezas, sejamos acolhidos à sua casa, sejamos integrados à sua família, sejamos tornados pedras vivas da Igreja de nosso Senhor, aqueles que foram revestidos da graça de Deus para atuar, para continuar aqui em meio aos homens a missão que o próprio Jesus inaugurou. Irmãos e irmãs, como é bonito aquilo que a gente ouve do texto do profeta Isaías. É interessante, mas o profeta Isaías, ele faz um questionamento a nós. Por que comprar, Amaro? Por que comprar? O texto sagrado vai chegar para nós e vai nos fazer um questionamento. Seu Josimário, Dona Graça, por que empreender? Em que realmente tu empreendes todos os teus esforços? Em que realmente tu empreende todas as tuas forças? A que realmente tu destina todos os teus dons, as tuas capacidades? Como tu orienta e conduz toda a tua inteligência, toda a tua eloquência? A quem serve os teus dons e os teus talentos? Porque a palavra do Senhor hoje vai nos colocar diante de um Deus que generosamente, Emmanuel, generosamente, Miriele, se propõe a dar-se a nós. É bonito, mas o profeta, diante de um povo que se sente esmagado, de um povo que se encontra exilado, apartado, longe de tudo aquilo que sempre lhe foi mais caro, longe de sua terra, longe do templo onde ofereciam os sacrifícios, privados de viver a sua fé, o texto sagrado vai dizer, vai falar para nós: vinde às fontes e saciai a tua sede. Viu, seu Abel? Vinde às fontes e comei, e vos fartais do pão que não se gasta, do alimento que não se perde. Vinde às fontes, vinde aquele que é teu lugar, que é teu abrigo. E eis que buscais nele o teu consolo, a tua fortaleza, a tua esperança, a potência para cada dia poder dizer como é. E o interessante é que o texto sagrado vai dizer: é Deus mesmo essa força. Porque eu vou perguntar uma coisa: por mais que eu ame alguém, quantas vezes essa pessoa poderá nos decepcionar? Não é assim, dona Irene? Às vezes a gente ama, e quantas e quantas vezes a gente se decepciona? Só em Deus a gente encontra esse amor em toda a sua plenitude. Um amor que se dá sem reservas e sem limites, incomensuravelmente. É interessante, mas se a gente observar direitinho, quantas coisas a gente compra, quantas coisas a gente paga, e no final de todas as coisas, Mariana, o que realmente a gente tem? Porque aquilo que eu comprei hoje não me serve mais. Aquilo que eu tinha hoje parece que eu já não tenho. Não é dessa forma. Se a gente observar direitinho, quantas e quantas vezes a gente se fixa, e às vezes até se envaidece, Edmilson, com aquilo que a gente pode, com aquilo que a gente é. E o interessante é que o que eu sou hoje, amanhã eu já não serei mais. Amanhã eu já não serei mais. Aquilo que hoje eu posso, amanhã eu já não mais poderei. Essa é a realidade da vida. E em meio a todas as realidades que são instáveis, em meio a todas as realidades que são frágeis, provisórias e passageiras, o texto sagrado vai dizer: Deus é a nossa fonte. Deus é aquele no qual a gente se reabastece, a gente se refaz, a gente recobra as forças e o sentido, Emerson. Para quê? Para continuar caminhando todos os dias. Assim como Deus trabalha sempre, eu preciso caminhar hoje, amanhã e depois da manhã com a graça de Deus. Com a graça de Deus. Irmãos, não é simples caminhar sendo dom, Edivaldo. Porque quando a gente fala de dom, a gente fala de algo que repercute na vida do outro. Um dom nunca é algo meu. Porque se é meu, deixa de ser dom e acaba se tornando pedra de tropeço. Mas o dom é algo que se alarga, que se estende, que alcança a vida do outro, e alcançando a vida do outro, sacia, alimenta, nutre, revigora, se faz manifestação do próprio Deus que nos criou, nos redimiu e nos enviou. Irmãos, é bonito, mas nessa nossa resposta que precisamos dar a Deus, porque todos nós, enquanto batizados, somos vocacionados. Quem aqui é batizado? Levanta a mão. Todo aquele que é batizado é vocacionado. É chamado à vida, e à vida em santidade. Todo aquele que se tornou templo do Espírito Santo, morada de Deus, precisa resplandecer a glória de Deus. Todo aquele que foi resgatado da morte e do pecado precisa ser sinal de vida. Todo aquele que foi tirado das trevas da morte, das sombras do pecado, precisa ser luz em Cristo Jesus. Todo aquele que experimentou e se nutriu do Senhor, se alimentou de Deus, teve a sua fome profunda saciada, ele precisa ser pão na vida dos seus irmãos. E o interessante, meus irmãos, que essa dinâmica que o Senhor nos dispõe, nós a contemplamos no altar da cruz. Ali ele saciou a sede de todo mundo. Quantas pessoas têm sede de paz, de vida, e ali ele se derramou inteiro em vida, como aquele que nos reconciliou com o Pai. Quantas pessoas têm uma fome inesgotável de amor, vivem a todo momento desejando ser amadas, queridas, acolhidas. O interessante é que ali no altar da cruz, de braços abertos, Ele me abraçou, abraçou a cada um de nós, e não porque a gente é perfeito, Davi, não porque a gente é perfeito, Daniel, mas nos abraçou porque no altar da cruz o desejo dEle era assumindo a nossa humanidade, fazer a nossa humanidade resplandecer, acender na glória dos céus. Queridos irmãos e irmãs, hoje São Paulo vai lembrar para nós, ele vai dizer de uma maneira tão bonita para a gente: quem nos separará do amor de Cristo? Aquele que no profeta Isaías é declarado como a fonte, São Paulo vai nos lembrar, aquele que fora declarado como fonte inesgotável de graça e vida, é o mesmo que no altar da cruz assim se realizou de maneira inteira, e que continuamente está se derramando em vida, em graça, no seu Espírito sobre cada um de nós. E aí é quando São Paulo vai dizer: tu crês nisso? Crê nisso, minha irmãzinha. Crê que o Filho de Deus te olhou com amor, te assumiu, te redimiu, para que a tua vida resplandeça na glória dos céus? Crê, dona Marta, que nosso Senhor Jesus Cristo a chamou, a escolheu, não porque a senhora é perfeita, mas assim o fez, porque Ele, na perfeição do seu amor, elevou a sua vida. Crês nisso? Crê, professora, que o Filho de Deus, que assumindo a nossa humanidade, é o mesmo que a entregou para que nós fôssemos nele ressuscitados. Crês nisso? Se Deus assim fez por nós, quem será contra nós? Quem nos separará desse amor? Quem vai nos apartar, Davi, de um amor tão grande? Se Deus entregou a si mesmo para resgatar a nossa vida, para ser o nosso consolo, nosso alento, para ser a nossa fortaleza, nossa segurança, para ser o alimento que nos põe de fé e nos dá a graça de cada dia caminhar, para ser a meta da nossa vida, se Ele assim se fez por nós, quem nos separará deste amor? É interessante aquilo que Deus realizou de maneira plena. Sabe onde é que Ele encontra o obstáculo, dona Celeste? Sabe onde é, dona Fátima? É na gente mesmo. Quantas e quantas vezes a gente busca saciar-se em outras fontes? Quantas e quantas vezes a gente busca sentido, dona Nazaré, em outras realidades? Quantas e quantas vezes a gente para na gente mesmo e deixa de caminhar para Deus? Quantas vezes, André, a gente para no nosso egoísmo, no nosso egocentrismo, nos nossos tempos, nos nossos gostos, nas nossas conveniências, e deixa de dar a Deus aquilo que Ele mesmo colocou em tuas mãos? Quantas e quantas vezes isso acontece? E se isso acontece, é porque todos os dias eu preciso com Jesus subir no altar da cruz. Todos os dias, seu José Luiz, eu preciso subir com Jesus no altar da cruz para com Ele ressuscitar, para que nele apareça em mim essa vida nova. Quem nos separará do amor de Cristo? Tribulação, angústia, perseguição, fome, nudez, perigo, espada. Mas em tudo isso nós somos mais que vencedores naquele que nos criou, que nos redimiu, que inteiramente por nós se deu. Irmãos, entende porque Jesus hoje vai dizer: dai-lhe vós mesmos de comer? Entende, Rani? Porque hoje Jesus diz para nós: dai-lhe vós mesmos de comer, porque Ele em primeiro lugar se deu sem medidas. Ele em primeiro lugar, Augusto, se deu inteiramente, sem reservas. E aquele que assim o fez é o mesmo que vai dizer para nós: dai-lhe vós mesmos de comer. E aí talvez muitos de vocês, neste primeiro domingo do mês de agosto, a gente reza pelos padres. E nós, padres, não podemos esquecer disso. Reza pelos diáconos, reza pelos bispos, pelos ministros ordenados, e nós não podemos esquecer disto. O texto sagrado nos dá a lembrar que o Senhor, que se deu de maneira tão larga sobre nós, apesar de nossa insuficiência, apesar da escassez dos nossos 5 pães e 2 peixes, o texto sagrado vai dizer que Ele, que assim olhou a nossa pequenez, é o mesmo que nos fez abundar em sua graça, é o mesmo que nos fez sermos mais do que aquilo que eu sou, mas sermos em Deus para sermos pão na vida dos nossos irmãos. Queridos irmãos e irmãs, hoje a palavra de Deus vai dizer para mim: Padre Zé, onde tu sacias a tua sede, a tua fome? Padre Zé, onde está o sentido da tua consagração? Em que consiste o teu ministério? A que o teu ministério realmente serve? Hoje Jesus está dizendo: Padre Zé, tens colocado os teus dons, tuas capacidades a serviço, dado vós mesmos de comer apesar de sua insuficiência, ou tem sido pão para a tua própria vida? Porque o interessante é que o pão em si mesmo ele seca, mofa e não serve para mais nada, mas o pão, quando se dá em alimento, ele sustenta vida, ele conserva a vida. Isso é a nossa vocação enquanto ministros ordenados. Mas isso é, em primeiro lugar, a vocação da igreja. A igreja precisa ser dom, dona Zélia. A igreja precisa, atenta, consciente da sua fonte, do lado no qual ela nasceu, a igreja precisa ser esse dom e dar a ela de comer, porque ela abundantemente recebeu. Na realidade, ela é inteiramente sustentada, ela é inteiramente adornada, ela é inteiramente assegurada pelas mãos de Deus. Sem as mãos de Deus, já não há mais igreja. Sem as mãos do Senhor, a igreja não mais é. Queridos irmãos, entende por quê? Daquela insuficiência que é a nossa, viu, seu Zezinho? 5 pãezinhos e 2 peixes, nada para uma multidão, viu, dona Graça? Entende por que daquela insuficiência, 5 pães e 2 peixes, uma multidão de 5 homens, sem contar mulheres e crianças, foram alimentados, e sobraram ainda quanto? Quanto? Quanto? 12 cestos, o número dos apóstolos, as pedras nas quais se alicerça a igreja de nosso Senhor Jesus Cristo. Quem são esses 12 cestos? Somos cada um de nós também, pela fé e pela graça de Deus. Hoje a gente é chamado a se perguntar: quem aqui pode levantar a mão e declarar o dom de Deus na sua vida? Mas aí, diante disso, sabe o que é que Jesus Cristo vai dizer para a gente? Dá-lhes vós mesmos de comer. Repitamos: dá-lhes vós mesmos de comer. Que Deus nosso Senhor, na sua imensa bondade e misericórdia, nos sustente, nos confirme cada dia na fé, para que sejamos sinal do dom que Ele próprio é. Louvado seja nosso Senhor Jesus Cristo.
1: Para sempre seja louvado.
0: Creio em Deus Pai, Todo-Poderoso, Criador do céu e da terra, e em Jesus Cristo, seu único Filho, nosso Senhor, que foi concebido pelo poder do Espírito Santo, nasceu da Virgem Maria, padeceu sobre Pôncio Pilatos, foi crucificado, morto e sepultado, desceu à mansão dos mortos, ressuscitou ao terceiro dia, subiu aos céus, está sentado à direita de Deus Pai Todo-Poderoso, donde há de vir a julgar os vivos e os mortos. Creio no Espírito Santo, na Santa Igreja Católica, na comunhão dos santos, na remissão dos pecados, na ressurreição da carne, na vida eterna. Amém. Irmãos e irmãs em Cristo, imploremos a Deus Pai Todo-Poderoso, que tenha compaixão dos seus fiéis e dos homens e mulheres que não têm fé. Eis que a cada prece, cheios de confiança, diremos: Deus onipotente, vinde em nosso auxílio todos.

0: pelo Papa Leão e pelos bispos, presbíteros e diáconos, para que saibam incutir nos fiéis a certeza de que nada os pode separar do amor de Deus, oremos.
1: Deus onipotente, vinde em nosso auxílio.
0: Pelos governantes de todos os povos, para que Deus lhe dirija a mente e o coração, na luta sem tréguas contra a injustiça e a miséria, oremos.
1: Deus onipotente, vinde em nosso auxílio.
0: Pelos homens e mulheres desiludidos da vida, para que descubram a força da boa nova de Cristo e nela encontre a felicidade, oremos.
1: Deus onipotente, vinde em nosso auxílio.
0: Pelos fiéis que chegaram ao fim da vida, para que Deus o guarde na sua graça e os receba no seu reino de paz, oremos.
1: Deus onipotente, vinde em nosso auxílio.
0: Por todos nós aqui presentes em assembleia, para que depois da nossa peregrinação sobre a terra, sejamos recebidos nas moradas celestes, oremos.
1: Deus onipotente, vinde em nosso auxílio.
2: Pela alma dos nossos irmãos e irmãs falecidos, que no início desta celebração dispomos diante do altar, que o Senhor, na sua misericórdia e bondade, que os vê em profundidade e intimidade de alma, os tenha à luz da sua face, rezemos ao Senhor.
1: Deus onipotente, vinde em nosso auxílio.
2: Pelos casais Maria Lidiane e Osmar de Oliveira, Francisco Pereira e Maria Neuza, que aqui diante do altar vem apresentar a sua vida conjugal, vem apresentar o dom do seu matrimônio, que o Senhor os alcance com sua bênção e graça e lhes fecunde cada dia com a sua divina presença, com seu divino espírito, rezemos ao Senhor.
1: Deus onipotente, vinde em nosso auxílio.
2: Pelos irmãos e irmãs que rendem graças a Deus pelo dom de sua vida, José Ednilton, Whitney Beatriz e Ara Vitória, bem como todos os nossos irmãos dizimistas, aniversariantes desta semana, que o Senhor que os vê na sua bondade lhes retribua a generosidade e fidelidade manifestas, rezemos ao Senhor.
1: Deus onipotente, vinde em nosso auxílio.
2: Pela OVS em nossa paróquia, que faz esse trabalho tão bonito de rezar pelos sacerdotes, rezar pelas vocações, mas que também com a sua pobreza, dar de sua pobreza para financiar, patrocinar a formação dos novos sacerdotes, que o Senhor a cada um, a cada uma retribua generosamente o dom e a fidelidade manifestos, rezemos ao Senhor.
1: Deus onipotente, vinde em nosso auxílio.
2: Mas também cada um nesse momento apresente a sua intenção, a sua prece, a sua oração diante deste altar. Pelos irmãos que estão aqui hoje reunidos conosco, que vieram de outra paróquia, que o Senhor que aqui os acolhe possa abençoá-los, conceder-lhes imensamente sua graça, mas também conduzi-los em segurança de volta às suas localidades, rezemos ao Senhor.
1: Deus onipotente, vinde em nosso auxílio.
2: Deus clemente e compassivo, que velais com cuidado pelos seres humanos e conheceis aquilo que lhes falta, preparai os seus corações para vos acolherem a vós mesmos. Por Cristo nosso Senhor.
3: Amém.

0: Irmãos e irmãs, para que o meu e o vosso sacrifício seja aceito por Deus Pai Todo-Poderoso.
1: Receba o Senhor por tuas mãos este sacrifício.

hóspede e peregrino no meio de nós, para nos redimir do pecado e da morte. E destes ao mundo o vosso Espírito, para fazer de todas as nações um só povo, que na liberdade dos filhos de Deus caminha para o vosso reino, seguindo o mandamento novo do amor. Por isso, unidos aos anjos e aos santos, proclamamos a vossa glória, cantando a uma só voz.

0: Na verdade, ó Pai, vós sois santo e fonte de toda a santidade. Santificai, pois, esses dons, derramando sobre eles o vosso Espírito, a fim de que se tornem para nós o corpo e o sangue de nosso Senhor Jesus Cristo.
1: Enviai o vosso Espírito Santo,
0: estando para ser entregue e abraçando livremente a paixão. Jesus tomou o pão, pronunciou a bênção de ação de graças, partiu e o deu aos seus discípulos, dizendo: tomai todos e comei, isto é o meu corpo, que será entregue por vós.

Do mesmo modo, no fim da ceia, ele tomou o cálice em suas mãos e, dando graças novamente, o entregou aos seus discípulos, dizendo: Tomai todos e bebei. Este é o cálice do meu sangue, o sangue da nova e eterna aliança, que será derramado por vós e por todos para a remissão dos pecados. Fazei isto em memória de mim.

0: Celebrando, pois, o memorial da morte e a ressurreição do vosso Filho, nós os oferecemos, ó Pai, o pão da vida e o cálice da salvação, e vos agradecemos porque nos tornastes dignos de estar aqui na vossa presença e vos servir.
1: Aceitai, ó Senhor, a nossa oferta.
0: Suplicantes os pedimos que, participando do corpo e sangue de Cristo, sejamos reunidos pelo Espírito Santo num só corpo.
1: O Espírito nos una num só corpo.
0: Lembrai-vos, ó Pai, da vossa Igreja que se faz presente pelo mundo inteiro, que ela cresça na caridade em comunhão com o Papa Leão, com o nosso Bispo Fernando, os bispos do mundo inteiro, os presbíteros, os diáconos e todos os ministros do vosso povo.
1: Lembrai-vos, ó Pai, da vossa Igreja.
0: Lembrai-vos também na vossa misericórdia dos nossos irmãos e irmãs que adormeceram na esperança da ressurreição, e de todos os que partiram desta vida, acolhei-os junto a vós na luz da vossa face.
1: Concedei-lhes, ó Senhor, a luz eterna.
0: Enfim, nós os pedimos, tende piedade de todos nós e dai-nos participar da vida eterna, com a Virgem Maria, Mãe de Deus, São José, seu esposo, os santos apóstolos, São João Batista, nosso padroeiro, e todos os santos que neste mundo viveram na vossa amizade, a fim de vos louvarmos e glorificarmos por Jesus Cristo, vosso Filho. Por Cristo, com Cristo, em Cristo, a vós, Deus Pai.

0: Irmãos e irmãs, obedientes à palavra do Salvador e formados por seu divino ensinamento, ousamos dizer: Pai nosso que estás nos céus, santificado seja o vosso nome. Venha a nós o vosso reino, seja feita a vossa vontade, assim na terra como nos céus. O pão nosso de cada dia nos dai hoje, perdoai-nos as nossas ofensas, assim como nós perdoamos a quem nos tem ofendido. E não nos deixeis cair em tentação, mas livrai-nos do mal.
1: Livrai-nos de todos os males, ó Pai, e dai-nos hoje a vossa paz. Ajudados pela vossa misericórdia, sejamos sempre livres do pecado e protegidos de todos os perigos, enquanto aguardamos a feliz esperança e a vinda do nosso Salvador Jesus Cristo.
2: Vosso é o reino, o poder e a glória para sempre.
1: Senhor Jesus Cristo, dissestes aos vossos apóstolos: Eu vos deixo a paz, eu vos dou a minha paz. Não olheis os nossos pecados, mas a fé que anima a vossa igreja. Dá-lhe segundo o vosso desejo a paz e a unidade. Vós que sois Deus com o Pai e o Espírito Santo.
2: Amém.
1: A paz do Senhor esteja sempre convosco.
2: O amor de Cristo nos uniu.

0: Eu sou o pão vivo descido dos céus. Quem come a minha carne e bebe o meu sangue permanece em mim e eu nele. Eis Jesus, o Cordeiro de Deus que tira o pecado do mundo.
1: Senhor, eu não sou digno de que entreis em minha morada, mas dizei uma palavra e serei salvo.
0: Que o corpo e o sangue de Cristo nos guarde para a vida eterna.
1: Amém.

Cristo, lavai-me. Paixão de Cristo, confortai-me. Ó bom Jesus, ouvi-me. Dentro de vossas chagas, escondei-me. Não permitais que eu me separe de vós.

0: Acompanhai, Senhor, com vossa constante proteção, aqueles que restaurais com os dons do céu, e como não cessais de protegê-los, concedei que se tornem dignos da eterna redenção. Por Cristo nosso Senhor.
1: Amém.
2: Oração pelas vocações sacerdotais e religiosa. Senhor da messe e pastor do rebanho, faz ressoar em nossos ouvidos teu forte e suave convite, vem e segue-me. Derrama sobre nós o teu espírito, que ele nos dê sabedoria para ver o caminho e generosidade para seguir tua voz. Senhor, que a messe não se perca por falta de operários, desperta nossas comunidades para a missão, ensina nossa vida a ser serviço, fortalece os que querem dedicar-se ao reino na vida consagrada e religiosa. Senhor, que o rebanho não pereça por falta de pastores, sustenta a fidelidade dos nossos bispos, padres, diáconos e ministros, dá perseverança a nossos seminaristas, desperta o coração de nossos jovens para o ministério pastoral em tua igreja. Senhor da messe e pastor do rebanho, chama-nos para o serviço do teu povo, Maria, mãe da igreja, modelo dos servidores do evangelho, ajuda-nos a responder sim. Amém.

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Informações procurar Juciana. Estão à venda as camisas da festa do nosso padroeiro São João Batista ao preço de R$ 35,00. Adquira já a sua. Estão à venda as cartelas do bingo da festa do nosso padroeiro São João Batista ao preço de R$ 10,00. Serão sorteados 3 garrotes, um fogão, uma geladeira.

Mas hoje, punho e ênfase neste meio das vocações, né, pelo nosso pároco, o padre José Luiz. Aqui na Santa Missa, Deus colocava no meu coração uma palavra muito importante, padre. E ele dizia assim que o sacerdócio não é do Senhor, nem é da igreja. O sacerdócio é de Cristo. Esse sacerdócio que o Senhor abraçou com tanto carinho na sua vida é para a santificação da sua pessoa e para a santificação da comunidade. O Senhor passou em tantos lugares vivendo o seu ministério sacerdotal, convidando o povo à santidade. Que o seu ministério cada dia cresça mais ainda em santidade, em graça, e que muitos possam alcançar a plenitude do amor de Deus através do seu testemunho sacerdotal, através do seu carisma e, acima de tudo, através daquilo que o Senhor nos dá com tanta plenitude, que é a Sagrada Eucaristia. O Senhor é sacerdote para a vida em Cristo Jesus, para levar Cristo ao povo e para levar o povo até Cristo. Nessa manhã, nós queremos louvar a Deus pela sua vocação, pela sua doação, pelo seu sim a Deus. O Senhor disse sim a Deus, renunciando às suas vontades, para viver a vontade de Deus na sua vida e para ser sinal de Deus para muitos que aqui estão na paróquia de São João Batista e por onde o Senhor ainda irá passar para ser esse sinal de Deus. Eu quero convidar a comunidade para ficar de pé, para a gente rezar pelo Senhor, rezar pelo seu fortalecimento espiritual, para que cada dia o Senhor sinta essa força que vem do alto, que alimenta a sua fé, que alimenta o seu coração e alimenta também as suas forças físicas, para o Senhor ir a tantos recantos e lugares aonde for chamado para anunciar o reino de Deus, para levar Jesus Cristo a um povo e para levar um povo a Jesus Cristo. Que Nossa Senhora, Mãe do Sacerdote, lhe acompanhe cada dia e cada momento da sua vida. Que o amor materno de Maria esteja lá guardado no lugarzinho, lá no seu coração. O Senhor sinta cada dia o abraço e o aconchego da Mãe do Céu, que cada dia permanece com o Senhor em todos os momentos da sua vida. Eu convido a comunidade a erguer as suas mãos para o nosso sacerdote, para o nosso pároco, que cada dia Nossa Senhora ilumine e leve o Senhor a muitos lugares, para levar muitos lugares e muitas pessoas a se encontrar com Deus. Que Maria, Mãe de Jesus e companheira sua, nas batalhas, nas horas difíceis, em tantos momentos, lhe cubra com o seu manto sagrado. Ave Maria, cheia de graça, o Senhor é convosco.

Bendita sois vós entre as mulheres, bendito é o fruto do vosso ventre, Jesus. Santa Maria, Mãe de Deus, rogai por nós, pecadores, agora e na hora de nossa morte. Amém. Uma salva de palmas ao nosso sacerdote.

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1: Sou nosso Senhor Jesus Cristo. Queria lembrar a vocês, José Alves, ele falou um pouquinho da caminhada de todo padre. A cada paróquia que ele chega, ele dá um sim a Deus. Mas também em cada paróquia que ele chega, que ele está e que um dia ele haverá de sair, é uma oferta que ele coloca diante do altar. É um dom que Deus lhe confiou e ele dispõe diante de Deus para que se torne mais fecundo e mais abundante. Então eu agradeço a vocês que me acolhem aqui, né? Nestas terras cupirenses, pelas orações, preces, carinho, atenção, mas também por todo o povo das paróquias por onde eu passei. Pessoal lá de Catende, né? Que semana passada celebrava a sua padroeira, Senhora Santana, né? É uma alegria ter vocês aqui conosco, viu? É uma alegria mesmo, né? É sempre bom a gente reencontrar os amigos e os irmãos na fé. Deus os abençoe e os guarde. Mas também o povo de Belém de Maria. Eu só fui de Catende para cima, nunca desci, né? É sempre de Catende até aqui. Também o pessoal de Belém de Maria, onde eu iniciei os meus passos enquanto pároco, enquanto alguém que estava à frente de uma paróquia. Ali também eu cresci, né, com a graça de Deus. Cada lugar Deus falou ao meu coração e exigiu de mim uma resposta. E cada resposta que a gente, enquanto padre, dar a Deus, é algo que ele dilata e alarga no nosso coração. Então, obrigado a cada um de vocês, né? A cada um de vocês. Também, esta mesma oração que vocês fazem por mim, eu queria dispor ao padre Adelson, que hoje está lá no Domingão Vocacional, lá em Palmares. Também o padre Glauber, que está lá na paróquia de Fátima, que também tem suas lutas, suas batalhas a serem travadas. Enfim, a cada um dos sacerdotes, diáconos, ao nosso bispo, Dom Fernando, né? Que Deus possa a cada um de nós sustentar com a sua graça. Louvado seja nosso Senhor Jesus Cristo.
2: Para sempre seja louvado.
1: Muito bem, mês de agosto, mês das vocações, mas mês de agosto também mês da festa do nosso padroeiro.

0: São João Batista!
1: Viva!
0: Viva nosso Senhor Jesus Cristo!
1: Viva!
0: Deixa eu perguntar uma coisa a vocês. Tá faltando pintura na igreja? Tá, muito bem. Então durante toda essa festa a gente vai trabalhar para esse fim. Se vocês observarem, o pessoal da acolhida está vendendo a cartela do bingo que acontecerá no dia 23. Tá bom o bingo? Três garrotes, uma geladeira e um fogão. Olha, a gente tem a geladeira, o fogão e ainda tem o dinheiro para mobiliar a casa, porque se vender os garrotes dá para comprar mais umas coisinhas, não é assim? Então se você puder, ajude, né? Se você tem condições de pegar para vender, faça, faça, né? Com a graça de Deus, durante todo esse tempo que a gente está aqui, muitas realizações no nome do Senhor a gente tem realizado. Colocamos a energia solar, conseguimos restaurar a igreja de Nossa Senhora Auxiliadora. Com a graça de Deus, compramos o carro da paróquia. Quando o padre Adelso veio para cá e o bispo disse, ele vai ficar, disse, agora arranje um carro, se vire. E com a graça de Deus também a gente conseguiu adquirir o carro. Tudo aquilo que vocês dispõem serve a esse fim, né? É para a edificação da própria pastoral, da própria estrutura paroquial. Amém?
1: Amém.
0: Eu queria que viesse até aqui à frente, né? Todos os aniversariantes desta semana, venham até aqui, por favor, para a gente felicitá-los, também apresentá-los diante de Deus.

0: Senhor os abençoe e guarde. Que a Virgem Maria vele sempre pelo sim, pela vida de vocês. Que nunca vos falte a experiência do favor da presença amorosa de Deus em vossas vidas. Amém?
1: Amém.
0: Parabéns. Quanto ao pessoal de Catende, né? Muito obrigado pela presença de vocês aqui. Que o Senhor que os trouxe até aqui, Ele mesmo possa conduzi-los pela intercessão de Senhora Santana. Louvado seja nosso Senhor Jesus Cristo.
2: Para sempre seja louvado.
0: Peçamos a bênção de Deus sobre todos nós.

0: desça sobre vós e permaneça para sempre.
1: Amém.
0: Glorificando a Deus com vossas vidas, ide em paz e o Senhor vos acompanhe.
1: Graças a Deus.

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Oi, muito bom dia pra você. Começando por aqui mais um encontro maravilhoso no 89. Ô, beleza! Eu sou o Fernando Marinho, prazer estar contigo. Esse é o Frequência 89, o programa mais musical do teu final de semana, do teu domingão, do jeito que a gente gosta. E muita ecleticidade aqui, tem de tudo um pouco pra você, beleza? Então chega mais, chega junto, deixa rolar por aí, sintoniza 89, porque o mês tá começando, hoje é dia 2 de agosto. Mais um mês chegando com tudo. Ó, que esse mês seja maravilhoso pra gente, viu? Um mês sensacional, cheio de realizações e coisas boas na sua vida. Fechou? Tá valendo então. Bom dia! Dia lindo, positivo e otimista e muito musical. Tá valendo nosso Frequência de hoje. Bora começar assim, ó.

Movida, uma atrás da outra, eita beleza, e aí, chegando agora da caminhada, da corrida, do racha, alô a turma do racha, da pelada, do jogo de futebol, ô beleza, a turma toda aí conosco também, né, valeu rapaziada, e ó, tá no carro nos dando carona, tá em casa, tá hoje de boas na chácara, ô beleza, é só deixar rolar, tamo junto aqui, vamos lá que tem mais sucesso aí, ó, música que esfagota.

0: Fernando Gival Dantas, Fortaleza, o Guilherme!
1: Mais, Caba Bom, obrigado!
2: Oh. Agora sim!
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4: Do jeitinho que a gente gosta, aquele finalzinho de semana sensacional aqui no 89. O Frequência que tá no ar, eu sou o Fernando Marinho, prazer estar contigo. E aí, tá curtindo? Eu tô curtindo demais, hein? Então bora lá que tá valendo, é o final de semana daquele jeito, é só deixar rolar!

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sucesso do Domingão. É o Frequência 89 que está no ar com tudo. Eu sou o Fernando Marinho e juntos estamos aqui com essa seleção eclética daquele jeito, rapaz. Tem de tudo aqui pra você. Bora lá, tá valendo, tá valendo.

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melhor, fica muito mais completo, é sobre isso. Então a gente já deseja a você aí, ó, um final de semana, um domingo maravilhoso para recarregar as baterias. Fernando, mas eu tô trabalhando, então, ó, bom trabalho para você. Você trabalha mais leve aqui com muita música envolvida também, né, não? Oh, beleza, bora, bora.

coisas boas aqui. Um abraço pra você que tá aí, ó, nos ouvindo através da internet. Alô, ouvinte internauta, aquele beijo pra você. Tá aqui no 89, Agreste FM. São mais de 72 cidades ouvindo aqui através do dial e o mundo inteiro através da internet, viu? A mais ouvida do Agreste Pernambucano. Ô, beleza. Ó, fica ligado conosco aí também através do nosso aplicativo no site da 89. Só

Você está curtindo o nosso Frequência 89 aqui na Agreste FM. Eu sou o Fernando Marinho, prazer estar contigo por aqui. Ó, segue lá no Instagram, Agreste FM, rapaz. Segue por lá e acompanha todas as postagens, as novidades por lá e muito mais, hein? Segue mesmo!

0: Obrigada, gente, obrigada. Tô aqui babando eles aqui, e aí o DVD não continua, né? Obrigada, muito obrigada.
1: Mais aplausos.

0: E você segue ouvindo o nosso Frequência 89, Domingão, muito musical, muitas coisas boas aqui na Agreste FM. Inclusive, você sabe que a Rádio Agreste é a rádio da informação, né? Afinal de contas, onde o fato acontece, a Rádio Agreste FM aparece. Por isso que a gente vai direto para a capital pernambucana agora, com o repórter, jornalista, apresentador, nosso amigão, parceirão, Edgar Fênix. Fala, meu caro, muito bom dia para você. Ele que está acompanhando hoje na convenção partidária da governadora Raquel Lira. Muito bom dia, Edgar Fênix.
1: Muito bom dia para você, Fernando Marinho. Bom dia a todos os ouvintes da Rádio Agreste FM. Falamos ao vivo, Fernando, da capital pernambucana, e é esse o clima de alegria na convenção do PSD, que vai homologar a candidatura à reeleição da governadora Raquel Lira. Daqui a pouquinho a governadora chega por aqui. O evento acontece no Recife Antigo, no Parador. A governadora Raquel Lira prometendo uma convenção cinematográfica. O espaço, Fernando, já completamente tomado. Comitivas de todas as regiões de Pernambuco, já presente aqui na capital pernambucana, presente aqui no Parador. É uma área bem próxima ao cais, uma área, claro, bem próxima à praia. A imagem linda aqui no Recife Antigo e muita gente chegando para essa convenção. Representações de todas as regiões de Pernambuco marcando presença, amigo. Bom dia, seu nome?
2: Adenilson.
1: Para onde?
2: Custódia.
1: Custódia também tá com Raquel?
2: Com certeza.
1: Aí, ó, Custódia presente aqui. Amiga, bom dia, seu nome?
3: Denise.
1: Para onde?
3: Jaboatão.
1: Jaboatão também tá com Raquel?
3: Sim.
1: Olha aí, ó, Jaboatão dos Guararapes também presente aqui na convenção da governadora Raquel Lira, e a gente vai circulando, Fernando. Vamos circulando, muita gente chegando. Bom dia, amiga, seu nome?
4: Luciana.
1: Mora onde?
4: Mora em São Lourenço.
1: São Lourenço também, Raquel?
4: Também, sempre.
1: Olha, esse é o sentimento de quem chega para a convenção, os correligionários da governadora Raquel Lira chegando para essa convenção histórica. Lagoa dos Gatos também presente aqui, ó, doutor Diogo também marcando presença aqui, doutor Diogo. Lagoa dos Gatos também tá com Raquel?
5: 100% Raquel. Lagoa dos Gatos é fechado com Raquel Lira, não tem como ir com o nosso prefeito Stênio.
1: E aí, o que é que o senhor tá achando dessa energia nessa manhã de domingo aqui no Recife?
5: Rapaz, nunca vi. Eu já participei de outras convenções, mas essa tá ficando na história. Muita gente.
1: O prefeito Stênio já chegou por aqui?
5: Já chegou. Já tá chegando já aqui.
1: Difícil vai ser encontrá-lo em meio a essa multidão, né?
5: É, mas a gente encontra.
1: Tá valendo, bom domingo, senhor.
5: Pra você também, tudo bom.
1: Pois é, tá aí, Fernando. Esse é o clima, direto da convenção da governadora Raquel Lira aqui na capital pernambucana. A gente volta a falar com você a qualquer momento, com mais informações direto do Recife, com produção de Vila Majúnior e apoio de Rinaldo Carlos, Edgar Fênix. Segue com você, Fernando Marinho.
0: Muito obrigado, meu caro Edgar, bom trabalho aí pra você, satisfação como sempre, tá por aqui interagindo contigo, bom trabalho aí pra você, um abraço pra o Júnior, pra o Rinaldo Carlos também, pra toda a equipe da Rádio Agreste, e a gente segue por aqui, hein? Abraço pra você e bom trabalho, meu caro!

0: Vai com Deus do jeito que você vem. Presta atenção em mim.
1: Gente, um beijo no coração de vocês. Fique com Deus, tá?
0: Vamos aplaudir, minha gente.
1: Deus te abençoe, tá?
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0: Pra cima de um lado pro outro, que essa aqui é nova.

0: atrás da outra. Ô, oh, coisa boa. Ó, oh, e aí, como é que você tá? Você tá bem? Tá tudo jóia? Tá com a família reunida hoje? Vai almoçar em casa? Pra quem vai almoçar fora? Aquele abraço pra quem está preparando uma lasanha especial hoje. Eita, vai chamar todo mundo, a família? Ô, oh, beleza, é sobre isso. Aproveita o domingão. É desse jeito que fica bom. É
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0: Chegou a hora do nosso resumo da semana. É uma atrás da outra, muito mais sucesso pra você. Bora lá então, tá preparado aí? Preparou? Aumenta o volume, dá aquele gás aí, é só deixar rolar, porque vem aquela seleção musical de sucesso, tá aí embalando todas as vibes do Brasil inteiro. Tá aqui agora no Frequência, dentro do resumo da

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2: Vocês estão ouvindo o nosso resumo da semana aqui no nosso Frequência 89. É sucesso, tem aqui pra você.

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1: Alexa, toca Missy Dog 10. Sina de Ofélia, por favor, meu amor.

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1: Esse é o nosso resumo da semana que você está ouvindo. Um sucesso atrás do outro. É lançamento, é música nova. Tá todo mundo cantando, tá todo mundo curtindo. A gente curte junto aqui.
2: Que música de arrepiar é essa, hein?

0: uma nova fase da sua vida, que você é merecedora de tudo, viu? Obrigada, gente!
1: Obrigada, Recife!
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2: Começando agora o nosso Roda de Samba e Pagode. Bora fazer aquela seleção muito bacana, muito boa mesmo. É final de semana, tem tudo a ver também. Alô, a turma do Churras. Bora lá.

pagodinho maravilhoso, aquele clima, aquela vibe que combina demais com o nosso final de semana, tá aqui na Grécia FM, tá aqui no nosso Frequência, tá aqui no Roda de Samba.

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1: Alô, turma da piscina, alô, turma aí, ó, dos bares e restaurantes, pra você que tá aí também, agora, claro, na chácara, tá curtindo junto com a turma, ô, coisa boa. Bora lá, porque o nosso Frequência é a cara do domingão já, rapaz, é só deixar rolar e vocês estão ouvindo o nosso Roda de Samba e Pagode. Música.

Obrigado. E você ouviu o nosso Roda de Samba e Pagode. Coisa boa, e sim, hein? Beleza, daqui a pouquinho a gente volta com o nosso especial almoço de domingo e aquele cardápio musical que a gente gosta, daquele jeitinho, hein?

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chegou a hora do nosso especial almoço de domingo. Você que tava aí esperando, né? Eu tava na expectativa, na curiosidade. Agora sim a gente descobre quem canta pra gente. O cardápio musical fica por conta da Limão com Mel, uma das bandas de forró mais emblemáticas do cenário musical nordestino. Isso mesmo, a Limão com Mel, que nasceu lá em 93, na cidade de Salgueiro, aqui em Pernambuco, lá no sertão do estado. Fundada pelo radialista e empresário Ailton Souza, ela surgiu da evolução da antiga banda de baile Talismã Musical para o mercado de forró eletrônico, consagrando-se, né, como uma das bandas mais famosas do segmento, aquele estilo romântico, marcante, grandes sucessos nacionais que embalaram várias histórias de amor pelo Brasil afora. Bora lá então com Limão com Mel, aqui na 89, no nosso especial almoço de domingo. Uma

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Não desliga. Escuta o que eu vou te dizer agora.

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1: Você está ouvindo o nosso especial almoço de domingo com uma das referências do forró eletrônico romântico no Brasil, a Limão com Mel. Vários clássicos marcando gerações, o grupo que trilhou o caminho de emoção e paixão por mais de 30 anos e ainda segue, claro, segue na ativa. Hoje com o Edson Lima, né, que voltou para Limão com Mel, também a Adma Andrade, grandes vocalistas e seguem no sucesso, né? É sobre isso, Batista Lima, tantos outros nomes que passaram na Limão com Mel, nomes inesquecíveis que a gente curte aqui, ó. Bora lá então!

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0: nosso especial almoço de domingo de hoje. Ó, Limão com Mel, que já teve várias formações, né? Batista Lima, Edson Lima, Ângela Espíndola, Simara Pires, Adma Andrade, Diego Rafael, Ari Silva, Vânia Belo, Johnny Corteza, Mara Barros, Roberta Fiuza, também a Jeane Lima, Júnior Ivo, Mel Rios, Mara Lima, são cantores, alguns cantores aí que passaram também e outros que seguem na ativa, que é o caso da Adma Andrade, também o Edson Lima, que voltou com tudo pra Limão com Mel, né? E segue com tudo fazendo sucesso em todo o Brasil. Limão com Mel, uma das maiores referências do forró romântico eletrônico do Brasil, aqui no nosso especial almoço de domingo.
1: Vamos falar de amor.

hoje no nosso cardápio musical no especial almoço de domingo, pra gente matar a saudade também, né? De vários sucessos inesquecíveis. A banda que se formou lá em 1993 em Salgueiro, aqui no nosso estado maravilhoso de Pernambuco, lá no sertão do estado.

especial almoço de domingo hoje com limão com mel. Abraço, beijo pra você, valeu, carinho da sua sintonia, foi ótimo estar contigo aqui e fazer essa viagem musical maravilhosa. Rapaz, é muita música envolvida, é daquele jeito, ó, final de semana, pra ser final de semana, do jeito que tem que ser, é aqui na Agreste FM. Beijo grande, fica bem e até o próximo final de semana, se Deus quiser, até o próximo domingo, hein? Abraço! E muda não! Se mudar, deixa endereço. Fechou?

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0: 2:30.
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0: 12h55.
1: Essa é mais um do Vaqueiro Léo Guerra, escrita com carinho pra toda rapaziada que gosta de vaquejar, de tomar uma cachaça.

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Agora eu quero que vocês abram os braços como se fossem voar. Assim. E agora canta.

Essa vai pra uma amiga minha, chamada Nilceia. Vamos embora pra um bar, beleza.

Vamos embora, sabe por quê? Pra beber precisa ter classe, precisa saber se comportar. Então caiu, levantou, já segura a onda. Então bebeu, vamos fazer um alongamento. RPG aqui, ó. Vamos embora, preparados? Vamos lá. Peraí, primeiro vou pedir esse rapaz. Ei, meu fofo, você tá querendo ver minha calcinha, é? Vá pra lá, vá. Vá mais pra lá, vá. Isso, aí fica aí. Isso, somos tarados. Tarados da Globo. Vamos lá? Meninas, vambora, sim.

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Vamos juntos?

ser desse jeito. Canta com a gente, Dorival, vamos lá. Adoro assim, não vai ser desse jeito que vou.

0: Gente, faz barulho pra Tati Guel aí, porque...
1: Obrigada! Obrigada, Sabadão.
2: 7h46.

0: agora, com muito carinho, quero chamar para cantar comigo essa linda canção, o meu irmão Moisés Cleiton.
1: É um prazer para mim

palavra do Senhor diz: 1.000 cairão ao teu lado, 10.000 à tua direita, mas tu não serás atingido. 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